0: as áreas de conhecimento. O estudante também pode cursar o ensino médio e, ao mesmo tempo, fazer um curso profissionalizante, como explica Marcelo Breganoli, secretário de Educação Profissional e Tecnológica do Ministério da Educação.
1: Então, o jovem, quando ele está cursando o ensino médio, ele pode fazer na mesma instituição ou em outra instituição o curso técnico. Então, a gente passa a ter muito provavelmente, uma predominância dessa forma de oferta do técnico, mas o nosso olhar é muito voltado para o técnico integrado.
0: A Rede Federal de Educação Profissional e Tecnológica possui 754 unidades em todo o Brasil, vinculadas a 39 institutos federais, dois Centros Federais de Educação Tecnológica, os CEFETs, e ao Colégio Pedro II, no Rio de Janeiro. De acordo com o secretário Marcelo Breganoli, os cursos são ofertados para contemplar as necessidades de cada região.
1: Eles estão distribuídos no território de uma forma a atender, sobretudo, as meso e hoje micro-regiões. A rede tem essa característica e ela também tem uma característica do envolvimento com os arranjos produtivos locais. Então, é muito intrínseco, né, dela fazer as suas atuações, os seus projetos, sejam eles, né, envolvidos no ensino, na pesquisa, na extensão, mas tendo como temáticas o arranjo produtivo local, o arranjo social.
0: Os processos seletivos e as matrículas nos institutos federais são semestrais. Interessados devem procurar os editais na escola onde pretende realizar o curso. Reportagem Graziele Bezerra.
2: E essas foram as notícias do governo federal.
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3: Fique agora com as notícias do Poder Judiciário e do Congresso Nacional. Boa noite.
2: Boa noite para você e até amanhã.
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6: STF suspende julgamento sobre norma que proíbe jogos de azar.
7: Justiça e Ministério Público assinam acordo para fortalecer o combate ao assédio eleitoral.
6: STJ vê lesão a direitos difusos e mantém condenação de empresa por alterar fórmula de agrotóxicos.
7: Boa noite, eu sou Marcela Luiza.
6: E eu sou Walter Lima.
7: Supremo Tribunal Federal julga se norma que proíbe jogos de azar ainda pode ser aplicada.
6: Hoje, o relator do caso, ministro Luiz Fux, votou. Depois, o julgamento foi suspenso após o pedido de vista do ministro Flávio Dino.
8: O caso chegou ao Supremo em um recurso apresentado pelo Ministério Público do Rio Grande do Sul, contra a decisão da Justiça Gaúcha, que absolveu um comerciante que explorava caça-níqueis em um bar no município de São Leopoldo. Na prática, o tribunal vai definir se explorar jogos de azar deve continuar sendo atividade proibida e sujeita a punições ou se deixará de ser tratado como uma ilegalidade. Isso inclui bingos, jogo do bicho e casas caça-níqueis.
9: O relator ministro Luiz Fux citou possíveis relações entre a exploração clandestina de jogos, organizações criminosas, violência e lavagem de dinheiro. Também diferenciou jogos de azar das loterias exploradas pelo poder público.
10: Como pretendo evidenciar, a loteria não se vale de mecanismos voltados a extrair lucro mediante exploração do vício do comportamento, do risco dos apostadores, é em detrimento da autonomia da vontade.
9: O ministro destacou que a proibição prevista na Lei das Contravenções Penais não viola a autonomia privada nem a livre iniciativa. Assim, Fux votou no sentido de que os jogos de azar devem continuar sendo considerados ilegais.
7: Essa foi a repórter Marta Ferreira. Justiça e Ministério Público assinam acordo para fortalecer o combate ao assédio eleitoral no ambiente de trabalho.
6: Para denunciar ou baixar o selo da campanha, é só acessar o site No Meu Voto Manda Eu. Rocine Gomes.
11: O acordo de cooperação técnica foi assinado entre a Justiça do Trabalho, a Justiça Eleitoral, o Ministério Público do Trabalho e o Ministério Público Eleitoral. Com o slogan "No meu voto, mando eu", o objetivo é construir a Aliança pelo Voto Livre, uma rede que defende o

0: Direito da pessoa de votar no candidato que quiser, sem pressão ou constrangimento.
1: Comercialização em todo o país de agrotóxicos com fórmulas alteradas sem autorização da Anvisa configura lesão a direitos difusos e coletivos.
2: Para o STJ, isso expõe de forma indeterminada o meio ambiente, os consumidores e a saúde pública a riscos. Fátima Uchoa.
3: Com esse posicionamento, a primeira turma do STJ manteve a condenação de uma empresa imposta pelo TRF4 ao pagamento de R$1.750.000 por mudar a fórmula de dois agrotóxicos e a produção de um herbicida sem a necessária aprovação da Agência Nacional de Vigilância Sanitária. Os produtos foram comercializados nessas condições por mais de 3 anos em todo o território nacional. O colegiado considerou que, como o bem jurídico protegido é indivisível e pertence à coletividade, é possível fixar o valor da indenização já na sentença. A relatora foi a ministra Regina Helena Costa.
1: Justiça Federal nega recurso da Agência Nacional de Mineração e mantém proibição de mineração em terras indígenas em Roraima.
2: O tribunal acompanhou o entendimento do Ministério Público Federal de que a exploração mineral em terras indígenas depende de lei e de aval do Congresso. Vanessa Pereira.
4: Segundo a decisão, enquanto não houver lei regulamentando o artigo 231 da Constituição Federal e autorização do Congresso Nacional, a exploração mineral por terceiros em terras indígenas é juridicamente impossível. Ainda segundo a decisão proferida pela 12ª Turma do Tribunal Regional Federal da 1ª Região, está proibido conceder ou manter em tramitação pedidos de pesquisa e exploração mineral em terras indígenas em Roraima.
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1: Boa noite.
2: E até amanhã.
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6: Está no ar o Jornal do Senado.
7: Eu sou Paula Groba.
8: E eu sou Humberto Pinheiro.
7: E estes são os destaques de hoje do Jornal do Senado, que começa agora.
8: MP do piso mínimo do frete vira lei, mas perdão a caminhoneiros é vetado.
7: Projeto amplia prioridade no trabalho remoto para pessoas com deficiência.
8: Senado vai acompanhar segurança e condições de trabalho de agentes de saúde indígena.
7: Boa noite.
8: Boa noite.
7: Foi sancionada a lei que aperfeiçoa a fiscalização do piso mínimo do frete rodoviário, valor mínimo que deve ser pago aos caminhoneiros pelo transporte de cargas. A medida busca garantir mais transparência e cumprimento das regras do setor.
8: Mas o governo vetou o trecho que perdoava multas aplicadas a caminhoneiros envolvidos em bloqueios de estradas em 2022. Segundo o executivo, o perdão das penalidades violaria a separação de poderes e não apresentava estimativa de impacto orçamentário e financeiro. Repórter Bruno Lourenço.
9: A lei que cria mecanismos para facilitar a fiscalização do cumprimento do piso mínimo para o frete rodoviário surgiu de medida provisória apresentada pelo governo no início deste ano. O objetivo seria combater, por meio de sanções mais fortes, fragilidades no sistema que permitiam a contratação reiterada de fretes abaixo do estipulado pela Agência Nacional de Transportes Terrestres. O Poder Executivo, no entanto, vetou o trecho que saiu do Congresso Nacional, que anistiava multas aplicadas a caminhoneiros que bloquearam rodovias em 2022. O relator da MP, senador Stevenson Valentim, do Podemos do Rio Grande do Norte, defendeu na ocasião o perdão.
10: Um conturbado momento político que o nosso país viveu, aos nossos trabalhadores caminhoneiros que hoje dirigem com essa perturbação, andam pelas estradas do Brasil afora, com a carga de trabalho, movimentando a nossa economia, preocupados ainda com esse tema. Entendo que esse viés da multa já atingiu a sua pedagogia, já foi alcançado.
9: O governo justificou o veto por violar o princípio da separação de poderes e da não previsão de estimativa de impacto orçamentário e financeiro da medida. Deputados e senadores podem derrubar o veto em sessão conjunta do Congresso Nacional, convocada para essa finalidade.
7: E já está pronto para votação no plenário do Senado o projeto que autoriza o uso de recursos dos fundos partidário e eleitoral em situações de calamidade pública.
8: A proposta surgiu a partir de uma ideia legislativa apresentada por um cidadão brasileiro. Repórter Marcela Diniz.
11: Se o projeto virar lei, partidos políticos poderão abrir mão de recursos dos fundos partidário e eleitoral para ajudar nas despesas decorrentes de pandemias, eventos climáticos, rompimento de barragens e outras situações que exigem ajuda emergencial do Estado. O projeto nasceu de uma ideia legislativa apresentada em 2020 pelo Wagner Paulo de Santa Catarina, por meio do portal Cidadania do Senado Federal. A ideia original era destinar o dinheiro para o enfrentamento à Covid, mas com o fim dessa emergência em saúde e para aproveitar a ideia que obteve mais de 22 mil apoios, o escopo do projeto foi ampliado pelo relator, senador Márcio Bittar, do PL Acreano, para abranger todas as situações de calamidade pública. O senador astronauta Marcos Pontes, do PL de São Paulo, apoia a proposta.
12: Emergências provocadas por calamidades vêm se tornando recorrentes, como as causadas nas enchentes da Bahia, de Minas Gerais e no Rio Grande do Sul. Tal medida pode contribuir para a ampliação e a capacidade de atuação do Estado em situações de crise, alinhando o uso de recursos públicos a prioridades impostas por cenários excepcionais.
11: O projeto está pronto para ser votado no plenário do Senado.
7: Eleitores de todo o país já podem consultar o local de votação para o primeiro turno das eleições, marcado para 4 de outubro. A pesquisa pode ser feita no site do TSE ou pelo aplicativo e-título. A consulta é importante porque a Justiça Eleitoral pode alterar locais de votação. No Rio de Janeiro, por exemplo, 66 zonas eleitorais foram modificadas por motivos de segurança, afetando cerca de 188 mil eleitores.
8: E por falar em eleições, você sabe o que é assédio eleitoral? O consultor legislativo Eduardo Modena explica como se proteger dessa forma de abuso ainda muito presente nas relações de trabalho no Brasil. Repórter Aís Abreu.
13: Vigilância de redes sociais, exigência de declaração ou de não declaração de voto, ameaças ou mesmo promessas vinculadas a um resultado específico. Se alguma dessas situações soa familiar, você pode estar sendo vítima de assédio eleitoral. O consultor legislativo Eduardo Modena diz que a principal arma do trabalhador e da trabalhadora é a denúncia.
14: Qualquer situação em que o empregador se utilize da sua posição econômica para influenciar a opinião do empregado pode ser considerado um tipo de assédio.
13: Para denunciar casos de assédio eleitoral, procure a Justiça do Trabalho ou a Justiça Eleitoral. Para tirar dúvidas sobre como denunciar, visite o site do Conselho Superior da Justiça do Trabalho em csjt.jus.br. csjt.jus.br.
7: Pessoas com deficiência podem ganhar regras mais claras para ter prioridade no trabalho remoto.
8: A legislação trabalhista já prevê essa prioridade, mas o projeto amplia e detalha a proteção, que poderá ser aplicada também ao regime híbrido e a diferentes tipos de vínculo profissional. O projeto está pronto para votação no plenário do Senado. Repórter Marcela Cunha.
15: O projeto dá às pessoas com deficiência prioridade no teletrabalho ou no trabalho remoto, quando as atividades puderem ser realizadas à distância. A proposta inclui esse direito na Lei Brasileira de Inclusão e estabelece regras para a apresentação e a análise do pedido. A legislação trabalhista já prevê essa prioridade, mas o projeto amplia e detalha a proteção, que poderá ser aplicada também ao regime híbrido e a diferentes tipos de vínculo profissional. A senadora doutora Eudócia, do PSDB de Alagoas, que apresentou o relatório na Comissão de Assuntos Sociais, destacou que a modalidade deve promover a inclusão.
16: Tais soluções concretizam igualdade e não discriminação e reforçam a eliminação de barreiras, evitando que o remoto seja usado como forma de isolamento ou perda de oportunidades.
15: A prioridade dependerá da manifestação do próprio trabalhador e da compatibilidade da atividade com o trabalho à distância e não poderá resultar em perda de salário.
7: E aguarda análise da Comissão de Assuntos Econômicos um projeto que destina no mínimo 25% dos recursos do PRONAMP a microempresas lideradas por mulheres.
8: A proposta também prevê prioridade para mulheres negras de baixa renda e com deficiência, além de condições diferenciadas de financiamento e capacitação. Segundo a relatora, senadora Jussara Lima, do PSD do Piauí, a medida fortalece o empreendedorismo feminino.
17: Reforça a utilização do sistema de crédito como mecanismo ativo de justiça social, de modo a apoiar grupos historicamente desfavorecidos e dar concretude ao direito constitucional da igualdade entre homens e mulheres.
7: A Comissão de Direitos Humanos do Senado debateu os desafios dos agentes de saúde indígena no Brasil. Falta de segurança, dificuldades na logística e condições precárias de trabalho foram citadas pelos representantes da categoria.
8: A presidente da Comissão de Direitos Humanos, senadora Damares Alves, anunciou a criação de um grupo de trabalho com a temática da saúde indígena. Repórter Marcela Diniz.
18: No dia 17 de julho, o agente de saúde Giovanni Yanomami foi morto a tiros. Em novembro de 2024, o técnico de enfermagem Wilson Souza também já havia sido assassinado. Os dois crimes ocorreram em contexto de conflitos internos na terra indígena Yanomami e levantaram o debate sobre a segurança das equipes de saúde que atuam neste e em outros territórios. A presidente do Sindicato dos Empregados em Estabelecimento Privado de Serviço de Saúde do Estado de Roraima, Joana Mendes, relatou a apreensão por parte desses profissionais.
19: Hoje a gente tem profissional em Roraima que ele não quer mais entrar no território.
18: Os participantes do debate também relataram desafios logísticos, falta de estrutura, condições de trabalho precárias e desvalorização salarial. A presidente da Comissão de Direitos Humanos, senadora Damares Alves do Republicanos do Distrito Federal, anunciou a criação de um grupo de trabalho com a temática da saúde indígena.
20: Inclusive, quero informar que as instituições presentes aqui serão convidadas para fazer parte do grupo de trabalho. E nós vamos trazer o Ministério Público para este grupo de trabalho também, Defensoria Pública.
18: A audiência sobre a segurança dos agentes de saúde indígena é parte de um ciclo de debate sobre os direitos humanos e o desenvolvimento dos povos e comunidades tradicionais, promovido pela Comissão de Direitos Humanos do Senado.
8: Com edição de Paula Grova e trabalhos técnicos de Eliseu Caires, o Jornal do Senado fica por aqui. Acompanhe agora as notícias da Câmara dos Deputados. Boa noite.
7: Boa noite e até amanhã.
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21: Plenário pode incluir esteticistas no quadro de profissionais da saúde.
22: Deputados aprovam símbolo de identificação para pessoas com Alzheimer.
21: Câmara torna mais rígida a declaração de insanidade mental de criminosos.
23: Boa noite. Os deputados aprovaram um projeto que endurece o processo de declaração de insanidade mental de acusados por crimes. A repórter Paula Bittar traz mais informações sobre a proposta aprovada.
24: A Comissão de Constituição e Justiça da Câmara aprovou um projeto que busca tornar mais rígido o processo de declaração de insanidade mental de acusados por crimes. Acusados de crimes podem ser beneficiados com a isenção ou a redução da pena, caso sejam considerados inteiramente ou parcialmente incapazes de entender que o ato que cometeram era crime. No caso da isenção da pena, o juiz deve encaminhá-lo a tratamento médico obrigatório. De acordo com o projeto, o laudo pericial sobre a insanidade mental do acusado deverá ser feito por perito oficial, preferencialmente com especialização na área de psiquiatria ou psicologia forense. Além disso, o juiz poderá chamar mais de um perito em caso de dúvida sobre a especialização do convocado. Apesar de a lei hoje já exigir que o acusado seja submetido a exame médico legal, a avaliação quanto à sanidade mental pode ser realizada por médicos de qualquer especialidade. Segundo o texto aprovado, o perito deverá observar critérios técnicos, científicos e éticos na elaboração do laudo, sendo vedada qualquer forma de influência externa. Ainda de acordo com a proposta, caso o acusado apresente histórico de transtornos mentais, isso deverá ser considerado para a instauração do incidente de insanidade mental. e a defesa poderá apresentar um assistente técnico para acompanhar o exame. O autor do projeto, o deputado Coronel Assis, do PL de Mato Grosso, disse que o objetivo é atualizar a legislação brasileira.
0: Essa legislação é uma legislação muito antiga, da década de 40. Nós buscamos estabelecer esses critérios de forma muito objetiva para que ele possa ser avaliado com precisão, para que não possa ocorrer como aconteceu naquela ocorrência lá de São Paulo, onde o criminoso lá, o fisiculturista, deu 60 socos na cara daquela moça e depois, quando ele foi preso, estava sendo processado, ele alegou que ele ouvia vozes, que ele tinha problemas mentais, justamente com o intuito de fugir da justiça brasileira.
24: Coronel Assis se referiu ao caso do ex-atleta Igor Eduardo Cabral, que deu 61 socos na namorada dentro de um elevador em Natal. Ele alegou um surto claustrofóbico como causa para a agressão. A proposta, que busca tornar mais rígido o processo de declaração de insanidade mental de acusados por crimes, já pode seguir para a análise do Senado, a menos que haja recurso para votação antes pelo plenário da Câmara. Da Rádio Câmara, de Brasília, Paula Bittar.
1: Economia.
21: A Câmara aprovou recentemente projeto que cria a Política Nacional de Minerais Críticos e Estratégicos. Autor da iniciativa, Zé Silva, do União de Minas Gerais, explica que a ideia é incentivar a industrialização desses minerais no Brasil, ampliar a produção de energia limpa e atrair investimentos para o setor.
2: Essa política é importante para interromper as mudanças climáticas, para garantir a produção de energias limpas e também, um ponto que é fundamental, combater a fome. Então, nessa política, nós criamos mecanismos para as pessoas virem investir no Brasil numa mineração que preserve a vida, não seja um risco à vida, preserve o meio ambiente, não seja um risco ao meio ambiente e, ao mesmo tempo, traga riquezas. Por isso que é fundamental aprovar essa política nacional no Senado e para a sanção do presidente.
23: Zé Silva afirma que a proposta cria incentivos para empresas que processarem e industrializarem os minerais estratégicos em território nacional, agregando valor à produção brasileira. Ele ressalta que a medida fortalece o agronegócio, amplia a segurança jurídica e estimula novos investimentos.
1: Votação.
21: O plenário pode votar em breve projeto que inclui os esteticistas e cosmetólogos entre os profissionais da área da saúde. A ideia é tornar mais clara a lei que já regulamenta o setor. A reportagem é de Antônio Vital.
3: A Câmara dos Deputados pode votar projeto que enquadre as profissões de esteticista, cosmetólogo e técnico em estética como da área da saúde para todos os efeitos legais. Hoje, isso não está claro na lei que regulamenta essas profissões, aprovada em 2018. O projeto, assinado por 5 deputados de diversos partidos, tem como justificativa a existência de lacunas legais que têm provocado a suspensão de estabelecimentos e autuação de profissionais pela Agência Nacional de Vigilância Sanitária, a Anvisa. A proposta é resultado dos trabalhos de uma subcomissão da Comissão de Trabalho da Câmara. O texto também trata da formação desses profissionais, com exigência de estágio, tanto para os técnicos quanto para os esteticistas e cosmetólogos de nível superior. Esteticista é o profissional de nível superior encarregado de procedimentos práticos de cuidados corporais e faciais, como o peeling. Já o cosmetólogo, também de nível superior, é aquele que estuda a formulação e a química dos produtos de beleza, como cosméticos. E o técnico em estética é o profissional de nível médio que realiza tratamentos faciais, corporais e capilares não invasivos, como limpeza de pele, hidratação, drenagem linfática e depilação. De acordo com a proposta, a exigência de formação mínima vai valer até que o Ministério da Educação defina currículos específicos para essas profissões. Para prevenir autuações da Anvisa, o projeto estabelece que os técnicos em estética, bem como os esteticistas e cosmetólogos, poderão utilizar produtos, técnicas e equipamentos com registro no órgão. O texto também prevê punições para fiscais que interditarem estabelecimentos ou apreenderem equipamentos de maneira abusiva, o que pode acarretar pena de até 2 anos de detenção e multas. Estima-se que o setor movimente cerca de 50 bilhões de reais por ano no Brasil. De acordo com a deputada Soraya Santos, do PL do Rio de Janeiro, uma das autoras da proposta, o texto deixa mais claras as responsabilidades dessas profissões e o enquadramento na área de saúde previne abusos. Soraya também é autora da proposta que deu origem à regulamentação atual da profissão de esteticista, cosmetólogo e técnico em estética.
4: E óbvio que é como atividade da saúde. Você faz uma cirurgia, você tem que fazer um pós e você tem que saber como você vai se qualificar, como você vai ampliar. Infelizmente, nós começamos a ter problemas sérios, onde a Anvisa, ela começou a fechar a clínica, impedir compra de insumo. É como se eu tivesse feito direito e não tivesse direito a comprar código civil, código processual.
3: O projeto que enquadra as profissões de esteticista, cosmetólogo e técnico em estética como da área de saúde ganhou um regime de urgência e pode ser votado diretamente no plenário da Câmara, sem passar pela análise das comissões permanentes da Casa. Da Rádio Câmara, de Brasília, Antônio Vital.
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1: Trabalho.
23: Sérgio Brito, do PSD da Bahia, apoia a proposta que põe fim à escala de trabalho 6x1. O congressista avalia que a medida representa uma grande vitória para milhões de trabalhadores brasileiros que constroem o país todos os dias com o próprio esforço.
9: Estamos falando de uma medida que garante mais dignidade, mais qualidade de vida e mais equilíbrio entre o trabalho e a vida em família. A proposta reduz a jornada semanal de trabalho, sem reduzir os salários, e assegura 2 dias de descanso por semana. Isso significa mais tempo para cuidar da saúde, conviver com os filhos, estudar e descansar. Um trabalhador valorizado produz mais, adoece menos e vive melhor.
10: Para Sérgio Brito, a mudança demonstra a possibilidade de conciliar desenvolvimento econômico e valorização do trabalhador. O parlamentar espera que o Senado dê continuidade à proposta para que o avanço se consolide como política pública no país.
1: Saúde.
23: O projeto que institui um símbolo de identificação para pessoas com Alzheimer já pode seguir para o Senado. A repórter Maria Neves tem os detalhes da aprovação.
12: Aprovado na Comissão de Constituição e Justiça da Câmara, projeto da deputada Laura Carneiro, do PSD do Rio de Janeiro, que institui a fita roxa como símbolo para identificar pessoas com Alzheimer, pode seguir para análise do Senado. De acordo com a autora, o objetivo da medida é facilitar a identificação de pacientes em espaços públicos para evitar situações de conflito ou constrangimento. Laura Carneiro afirma que a identificação é importante em diferentes situações, como no caso do paciente se perder, por exemplo.
25: É muito importante que a gente tenha esse cordão da fita roxa, que as pessoas acometidas pelo Alzheimer possam ser localizadas. Eventualmente elas saem nas ruas e ninguém sabe que elas têm Alzheimer, muito menos que estão perdidas. Então essa fita pode evitar transtornos graves e ao mesmo tempo proteger essas pessoas que são acometidas pelo mal de Alzheimer.
12: A deputada explica também que entre os sintomas comportamentais da doença de Alzheimer estão alterações de julgamento, perda de filtros sociais e redução da capacidade de autocontrole. Devido a isso, muitas vezes o paciente pode proferir falas inadequadas ou agressões verbais e voluntárias. Como as outras pessoas não sabem sobre a doença, podem interpretar mal esses comportamentos e reagir também de forma agressiva, o que aumenta o sofrimento do paciente e dos cuidadores. O texto aprovado estabelece que o uso do cordão será facultativo e a utilização do símbolo não substitui a ação de laudos médicos quando a comprovação do diagnóstico for exigida por lei. Laura Carneiro afirma ainda que a iniciativa se inspira em outros modelos de identificação visual, como o cordão de girassol utilizado para sinalizar deficiências ocultas. Da Rádio Câmara de Brasília, Maria Neves.
1: Previdência.
10: Projeto de doutor Flávio, do PL do Rio de Janeiro, prevê a concessão automática do salário maternidade. Hoje, mães que acabaram de dar à luz precisam enfrentar filas e burocracia para acessar o benefício, um processo que, segundo o parlamentar, pode levar até 4 meses.
11: Todo mundo sabe que quando uma pessoa falece, a informação chega rápida ao INSS e o benefício é encerrado. Mas quando nasce uma criança, a mãe que acabou de dar à luz precisa enfrentar filas, documentos e burocracia para receber um direito que já é dela. Isso não é justo. Se o Estado consegue agir rápido para retirar um benefício, também precisa agir rápido para garantir um direito. E o que a gente quer é desburocratizar.
23: Pelo texto de Dr. Flávio, o pagamento seria liberado logo após o pedido de licença maternidade, sem a necessidade de apresentação imediata de documentos. A análise e a comprovação do nascimento ficariam a cargo do INSS em um momento posterior.
1: Justiça.
10: Nova lei regulamenta o chamado filtro de relevância em recursos especiais ao Superior Tribunal de Justiça. Somente no primeiro semestre deste ano, mais de 260 mil processos chegaram ao STJ, como informa o repórter Luiz Cláudio Canuto.
13: Processos com relevância social e ampla terão atenção especial em julgamentos do Superior Tribunal de Justiça. Nova lei regulamenta o chamado filtro de relevância em recursos especiais ao STJ. A lei exige que esse tipo de recurso deva demonstrar que o caso tem relevância jurídica, política, social ou econômica que ultrapasse o interesse individual das partes. O recurso especial é usado quando uma das partes de um processo pede ao STJ que examine se uma decisão judicial aplicou corretamente uma lei federal. O texto muda o Código de Processo Civil e prevê que o relator do recurso no STJ suspenda por 6 meses, total ou parcialmente, todos os processos individuais ou coletivos pendentes sobre o assunto relevante. Se forem necessárias audiências públicas ou a participação de terceiros, a suspensão pode ser prorrogada uma única vez, também por 6 meses. Mas o interessado na análise do caso deve demonstrar no pedido ao STJ a relevância do recurso. Para que um recurso especial seja rejeitado por falta de relevância, será necessário o entendimento de pelo menos 2/3 dos ministros da Corte. O projeto que deu origem à lei foi aprovado pela Câmara dos Deputados e pelo Senado e depois sancionado pelo presidente da República sem vetos. Na Câmara, o relator de plenário foi o deputado Ranieri Paulino, do Republicanos da Paraíba. Ele afirma que o filtro de relevância permite um melhor fluxo aos processos no STJ.
14: Rui Barbosa deixou como ensinamento que justiça tardia não é justiça. E é justamente isso, é buscar que os jurisdicionados tenham, além do acesso garantido, mas que tenha mais celeridade nos processos que ali tramitam. Então, compreendemos essa matéria, vai ao encontro de uma demanda importante, mas, sobretudo, garantir um fluxo melhor para os jurisdicionados, para o povo brasileiro.
13: Apenas as decisões judiciais publicadas após 30 dias da publicação da lei vão ter exigência para que o recurso apresente relevância perante o STJ. O presidente da Câmara, Hugo Mota, participou da cerimônia de sanção da lei no Palácio do Planalto nesta terça-feira e ressaltou a importância das novas regras.
15: Com esta lei, o STJ deixa de ser empurrado para uma atuação semelhante à de uma terceira instância, como um mero órgão de revisão, e passa a dedicar suas energias ao cumprimento de sua missão constitucional. Depois de anos de impasse, o Congresso Nacional agiu com extraordinária celeridade. O novo projeto foi apresentado no Senado em 12 de junho, chegou à Câmara dos Deputados em 9 de julho e em apenas 5 dias já estava aprovado pelo plenário e encaminhado à sanção.
13: Segundo o presidente do STJ, ministro Herman Benjamin, o número de processos no tribunal chegou a 260 mil no primeiro semestre do ano. No ano passado, foram 235 mil casos. O STJ analisa causas de direito federal que não são constitucionais. As causas relativas à Constituição são julgadas no STF, Supremo Tribunal Federal. Da Rádio Câmara de Brasília, Luiz Cláudio Canuto.
1: Segurança Pública.
23: Delegado Palumbo, do Podemos de São Paulo, defende a aprovação de projeto que proíbe condenados por crimes hediondos e equiparados de criar, administrar e utilizar redes sociais quando o crime tiver sido cometido por meio dessas plataformas ou estiver diretamente relacionado ao ambiente digital.
10: Ele explica que a medida busca impedir que plataformas sejam usadas para aplicar golpes e aliciar vítimas.
8: Nós sabemos que os criminosos hoje não estão só no semáforo de 38, pistola, fuzil, atirando nas pessoas. Estão também na internet, cooptando criminosos, fazendo golpes, aplicando golpes, principalmente em idosos, e principalmente pegando as nossas crianças, induzindo as nossas crianças e cometendo um crime gravíssimo, que é a pedofilia. Criminoso não tem que usar rede social, eles têm que ser banidos. E não é censura. Nós temos que dar liberdade para o cidadão de bem e não para criminoso.
23: Delegado Palumbo observa que a restrição só poderia ser aplicada após condenação definitiva, durante o cumprimento da pena, com possibilidade de manutenção por até 20 anos. O parlamentar ressalta que o projeto também prevê sanções para quem descumprir a decisão judicial.
10: Kim Kataguiri, do Missão de São Paulo, defende proposta que endurece a punição contra pessoas que cometem crimes de forma reiterada. O texto cria a figura do reincidente crônico, aplicada a quem pratica 3 crimes dolosos em até 15 anos.
16: Hoje, a gente tem bandidos aí que têm 10, 15 passagens pela polícia e não ficam presos porque eles não são considerados reincidentes. Ele só é reincidente depois que ele é condenado e a condenação transita em julgado. Mas quando tem várias passagens pela polícia, ele não é considerado. Então, o crime em flagrante é um crime que você não precisa gerar muitas provas, que o processo não é complexo, porque o sujeito ele foi pego cometendo o crime. Não precisa de uma investigação complexa.
23: Kim Kataguiri acrescenta que a proposta busca impedir que autores habituais de crimes sejam tratados como réus primários. Ele ressalta que a matéria prevê regime inicial fechado, pena em patamar máximo e restrições a benefícios como transação penal e livramento condicional.
10: Felipe Beccari, do Podemos de São Paulo, defende projeto que torna hediondo o crime de maus-tratos aos animais quando a ação criminosa provocar a morte do animal. Ele avalia que a proposta representa uma resposta mais rigorosa do Estado a casos de extrema crueldade.
17: O crime hediondo, para quem não sabe, é um crime de maior repulsa, de maior ranço da sociedade, de maior gravidade. Ou seja, o Estado ele tem que ter uma resposta mais firme, né? Rápida, firme e contundente com relação a esse crime. Exemplos, o estupro, estupro de vulnerável, homicídio. Então a gente prevê que aquele que cometa maus tratos contra os animais e ele faleça, ou seja, foi até o limite e provocou a morte desse animal, como por exemplo o cão-orelha e outros animais aí que repercutem em alguns casos, a pessoa se enquadre nesse rol.
23: Felipe Beccari explica que a pena permanece a mesma, mas o enquadramento como crime hediondo muda o regime de cumprimento. O condenado começa em regime fechado e enfrenta regras mais rígidas para a progressão da pena.
10: Termina agora o Jornal Câmara dos Deputados, produzido pela Rádio Câmara, com trabalhos técnicos de Wellington Teles e a apresentação de Luciana Vieira e Val Monteiro. Boa noite.
23: A Voz do Brasil volta amanhã. Uma boa noite para você.
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2: Vambora pra mais uma hora ao vivo, 10 e 4 aqui na Litoral. Número 1. E aí, turma, eu sou Alex Bono e eu faço companhia pra você nessa noite de quinta-feira, já passando, ó, pra virada da sexta-feira que a gente gosta.
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0: Quando a amante se apaixona e... Ih, rapaz! 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Ai, adoro as buscas. Vamos lá. Fanúcia Brioli, beijo, Brisamar. Boa noite, bom trabalho. Fazendo companhia até as 11. Já mandou aqui. Beijo, Vanusa. Sempre incrível a sua companhia. Obrigado, tá? Fala, Janzinho, Denizinho também tá em Alzira Ramos, Sandro Santos, daqui a pouquinho você no comando sua música, hein? Tem aqui Ângelo Guarnier e a turma curtindo até tarde da noite, aí sim! Mais uma sequência boa pra anotar, porque vale um 7, né?
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0: Nutella e trota mais que legal. É o Ferrugem, arrependidaço. Sangue de Jesus tem poder, não.
1: Te amo.
0: Bom demais. Bem, vamos aqui rapidinho pro 999861050. Esse é o WhatsApp que você manda mensagem pedindo música, porque é você no comando que vem aí. Afinal de contas, essa edição aqui dos 45 minutos da edição premiada acabou. Quem anotou, vai no site litoralfm.com.br. Quem não anotou, relaxa que amanhã tem mais. E vai até o dia 14 de setembro, onde vai sair o resultado do Pony 17. Pelo amor de Deus. Isso vai dar bom demais. Queria que fosse eu, mas já que não tem como, vai você, que eu vou ficar feliz do mesmo jeito.
2: Boa noite de quinta-feira, meu amigo Alex Bono, que Deus esqueça sempre abençoando vocês, a família e todos da rádio Litoral. Tô na Litoral, tô mais do que legal. Um abraço aí, meu irmão. Fica com Deus, boa audiência. E também que vem chegando, um bom final de semana, na presença de Deus. Um abraço.
0: Tamo junto, Denizinho. Obrigado. Ó, então vou pro você no comando, depois do intervalo.
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2: Ah, isso.
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2: Valeu pela companhia até altas horas da noite. Estamos aqui na número 1.
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4: E aí, já gravou o seu pedido?
2: Bem, o WhatsApp você já sabe, né? 27999861050. É por lá que você pede a sua música, você vai ser atendido. Quer ver? Tenta. Fala, Sandro.
5: Fala, Alex Bona.
2: E aí?
5: Manda aqui de Divino. Manda aquela do Mamonza pra nós.
2: Ah, é?
5: É pro bom.
2: É, fala sério, hein? É bom demais. Pelados em Santos. Clássica, hein, Sandro? Boa!

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1: Isso é bom demais, marcando uma época do caramba, né? Isso daqui é muito bom. Bem, vamos pro próximo.
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1: Cara, mais cedo aqui, tava até me gobrando, agora eu tentei achar, mas perdi o áudio. Pediram aí um Ana Carolina. Vou achar aqui pra rodar depois, mas enquanto isso, curte a música que ele pediu. Lindem. Finalizar essa noite, já passando pra sexta-feira, que aí vem aquele furdunço.

0: coisa linda, hein? Achei aqui. Nani Arasaski pediu, né?
1: Gostaria de pedir uma música do Seu Jorge e Ana Carolina.
0: Foi.
1: É isso aí.
0: Tá dado o recado.
1: No litoral, eu tô legal.
0: Pronto, pronto. Vou deixar agora vocês com o pedido do Marcos Santos. É isso, tá aí, ó. Lá de Cachoeiro. Tá querendo ouvir na vibe romântica o Araqueto. Carta Branca. Escolhi essa aqui pra você, viu? Ó, amanhã eu tô de volta aqui a partir das 18h. No sextou, na litoral. Aí deu bom demais.

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0: Pode deixar que eu não vou exagerar, não.
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canta e chora de sol. 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
0: Também tô na Litoral. Muito bom dia. E hoje, ó,
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0: A sua sexta-feira é mais legal aqui na Litoral. Então estamos juntos. Muito bom dia. Eu sou a Sol e nós vamos estar juntinhos e, claro, com sua participação pelo 999-86-1050. Vem soltar sua voz, falar o que você tá fazendo aí nessa sexta-feira, como é que vai ser o final de semana. Pode contar tudinho, manda foto, manda vídeo, tá saindo para trabalhar, para dar aula, para vir aqui para Vitória, você que tá saindo de qualquer cantinho do Espírito Santo para trazer os pacientes, você que é motorista da saúde, motorista de caminhão, carreteiro, você que é profissional do volante, que tá aí dirigindo. Seja muito bem-vindo aqui à Rádio Litoral FM. Deus esteja com todos nós, nos livrando de todos os perigos, de todos os males desse mundo. Afinal, ó, sextou e você venceu mais uma semana. Então, isso já diz muito sobre sua força. Vamos juntos, hein? Vamos.

0: Obrigado.
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0: Muito bom dia, 5h11, muito bom dia, boa sexta-feira pra você. Ainda tá noitezinha, tá escurinho, tá gostosa. Leva o seu casaco, tá? Porque de manhã assim faz um vento frio pra você não ficar resfriado nem gripado, hein? Cuidando da sua saúde pra passar o fim de semana muito bacana que você merece. Ó quem tá aqui comigo nessa sexta-feira, Valdemir de Iberaçu. Bom dia!
1: Ei, Sol! Bom dia! Então, sextou, hein?
0: É, graças a Deus.
1: Final de semana aí. Vamos curtir. Correto? Então, que Deus possa estar aí abençoando essa sexta-feira. Início de final de semana. E dia dos pais também, domingo, né?
0: É mesmo!
1: Então, beijo e abraço pro pessoal da Cadeira Cativa, especialmente pra você, Sol, Cleidinha.
0: Obrigada.
1: Pra minha filha Nilva Carolina e pra minha mãe Nilva da Penha, beleza?
0: Beijo,
1: litoral.
0: Um beijo, é mesmo. Fim de semana, dia dos pais, domingão. Você que tem o seu papai aí, ó, valoriza, abraça, diz que ama. Porque, ó, depois que vai embora não adianta, né? Dá valor depois que perde. Então vamos lá, todo mundo. E quem não tem seu papai, assim como eu, lembrando dos momentos bons que a gente já passou, aqueles momentos engraçados, né? Por exemplo, meu pai, ele penteava o cabelo pra trás, passava brilhantina. Quem é novo não vai saber o que é brilhantina. Mas ele passava, deixava, era tipo uma pasta, né? Aí, quando você estendia o cabelo dele, ficava grande. Ele deixava fazer Maria Chiquinha nele. Ixi, tadinha, fazer ele de boneco. Então, essas coisas que ficam pra vida, as brincadeiras, né? No dia dos pais, quem não tem seu papai, lembra dos momentos bons que viveu com ele. Quem tem, valorize.
2: Bom dia, sozinha. Bom dia. Trabalho, uma ótima, maravilhosa sexta-feira. Bom dia para todo o grupo com a diretiva, para todos os ouvintes, é assim. Não esquecer de ninguém, né? Sozinha. Isso, e amanhã, bom. Sozinha, Denizinho, chinelinho, meu amor. Fodamos junto. Beijo.
0: Amanhã. Beijo, Fanja. Amanhã, Denizinho, tá? Não, amanhã, chinelinho. Tô de folga e volto só na segunda-feira, 5h, pra Chedes.
3: Bom dia, bonita. Aqui é a Praxedes, passando para deixar o meu bom dia para todos que estão ligadinhos na litoral, pro meu amor Antônio, pra Duda Mel, pro grupo Cadeira Cativa de AZ, para não esquecer de ninguém. E tamo junto, hein? Sempre ligadinha na melhor, na litoral.
4: Bom dia, meu Helena. Raio de sol. Um bom dia aí pro Grupo Cadeira Cativa, todos que estão ligadinhos, Soninha, Claudineia, Zé Carlos da Inglaterra, que tenhamos uma linda abençoada sexta-feira. Hoje, sozinha, chega do Rio a minha filha e a minha neta, vem passar o Dia dos Pais aqui com a gente e comemorar os 18 anos da minha neta. Bom trabalho pra você, minha florzinha, beijo.
0: Um beijo, final de semana de festa, tão bom receber visita, que a gente ama os parentes, é muito bom. Deus abençoe sua família sempre, Lena. Um beijo. Ah, que bom.

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1: É o seu sextou com muitas oportunidades de emprego para você. Cine de Nova Venécia abriu mais de 50 vagas. Tem para ajudante de eletricista, repositor de mercadorias, ajudante de obras, operador de caixa e muito mais. Você que está interessado deve procurar a unidade. Ela funciona de 8 da manhã até 5 horas da tarde. E fica ali na rua Jussara, número 10, Margarete. Cine de Aracruz abriu mais de 35 vagas. Líder de andaime, pedreiro, pintor jatista, montador de andaime e muito mais. Se você ficou interessado, tem que ir lá na rua José Coutinho Rocha, número 140, no bairro Vila Rica. Funciona de 8 da manhã até as 5 horas da tarde. Boa sorte para você!

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0: Litoral, eu tô legal. Muito bom dia pra você que sintoniza Litoral FM, a número 1 em audiência geral. Muito obrigada, muito bom dia, boa sexta-feira, que ela seja de muita energia positiva, pensamentos bons, que nós merecemos, né? Ó, quem tá aqui comigo no 999-86-1050, Soninha de André Carlos.
1: Olá, Sol, bom dia, sextão, hein? Já estou por cá, prontíssimo para mais um dia.
0: Oba!
1: Ó, e ele promete, hein? Aos cadeiras cativas, bom dia. José Carlos, Ana Mara, Claudineia, Leomar, Robson, bom dia. Sol, bom trabalho, fique com Deus e até... Amanhã é tênisinho ou chinelinho, o que for, tamo por cá, tamo junto.
0: Amanhã...
1: Beijo, beijo, fica com Deus, bom final de semana a todos.
0: Só beijo. Amanhã é chinelinho. Aí volto na segunda-feira junto com vocês na madrugada, hein? Luiz Amendoim.
2: Sextou, bebê. Uma sexta-feira, um final de semana abençoado para todos os meus amigos ligados na Litoral. Tô na Litoral, tô legal. É Uber, taxista, as lojas, as farmácias. É quando eu tinha todo ligado, tô cabelo a ponta ao final, só dá Litoral. Um abraço, meu amigo Beto, Pentente, Ferro Paulo, meu amigo Lomadinha, amiga Rebeca, amigo Alessio. Tá todos ligados na Litoral, só dá Litoral, de 0 a 100, para não esquecer ninguém. Um abraço para todos os cadeiras cativas já ligados, de norte a sul do Espírito Santo, só dá Litoral, sextou, sol, uhul, é nóis.
0: Genimar,
3: bom dia, sol. Uma ótima sexta-feira aí para toda a família Litoral, para toda a família também. Cadeira Cativa, né? De azer, pra não esquecer de ninguém. Hoje um dia mais especial, né? Um bom dia, um abraço e uns parabéns aí para minha filha Jéssica Mendes, que
0: ô,
3: mora
0: Jéssica,
3: lá em...
0: parabéns.
3: Em Cachoeiro, né? É, muitos anos de vida, muitas felicidades, né? Papai sempre tá, vai estar tá por aqui. E papai te ama, mesmo estando longe, tá? E você continua sendo essa garotinha ainda, tá bom?
0: Isso, parabéns, Jéssica, Deus te abençoe, tudo de bom, aproveita bem seu dia, orgulho do papai Genimar. Beijo, Genimar, bom final de semana pra você. Maria Marta, quer dizer, Marta Maria Marquezine de Cachoeiro, um beijo, ela falou assim... Ela pediu o Leandro Leonardo. Ó, daqui a pouquinho eu toco. Eu vou dar uma olhadinha aqui, tá bom? Um beijo pra você, Beto Penitente.
4: Bom dia, Sol. É Beto Penitente Colatino. É impossível voltar o tempo, mas impossível esquecer os melhores momentos. Bom dia, Sol. Bom dia, Luiz Amendoim. Bom dia, Leomar de Linhares. Bom dia a todos da cadeira cativa. Um abraço, um feliz Dia dos Pais.
0: Isso, feliz Dia dos Pais para todo mundo, que amanhã eu vou estar de folga, né? Então, desejo feliz Dia dos Pais para todo mundo, para todos os pais e todo mundo, né? Obedecendo papai e mamãe também, né?
5: Ei, Solzinha, ei. Se puder, toca a música aí para mim, tocando em frente. Obrigada, beijo.
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0: José Luciano de Santos Dumont Vila Velha, Batista Nicásio, Diel de Vila Velha, Lala de Colatina, Wellington Reis, Marcos Gargamel em Jardim Camburi, Cláudio José em Nova Carapina 2. Beijo e bom dia também para o Luiz Fernando do Centro de Vitória, Adalberto Souza em Jabaeté, Lucinha Gomes em Vista da Serra 1. E a Lucinha tá feliz que vai ser vovó de novo, de uma menina chamada Radacha. Beijo e muita saúde e trazendo mais felicidade pra família, né? Maria Cristina Marriel em Mata da Serra, esposo Vanderlei, Zé Carlos da Inglaterra.
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0: Previsão do tempo. O tempo segue firme nesta sexta-feira em todo o Espírito Santo. De acordo com o Incaper, o predomínio de ar seco mantém o céu com poucas nuvens e favorece a presença de sol durante o dia. Não há previsão de chuva em nenhuma região do estado, hein? E as temperaturas ficam elevadas no período da tarde. Na Grande Vitória, o céu, o dia será de sol entre nuvens, sem chuva, mínima de 18 e máxima de 30 graus.
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0: Se liguem, porque a rede de academias, o Wellness Clube, está com oportunidades de emprego abertas para a nova unidade que será inaugurada em Aracruz, neste mês de agosto ainda, hein? As vagas são para professor de musculação, professores de aulas coletivas como yoga, ginástica, além de estágio em educação física, hein? Os interessados podem enviar o currículo pelo WhatsApp, anota aí. 27 99881 7766 99881 7766. Ou você também pode preencher o formulário disponível pela empresa, tá? A unidade vai funcionar na esquina da rua Professor Lobo com a rua Flor da Imperatriz, no bairro Jardim.
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0: Se liga, porque o clima de festa junina continua em Linhares nesse final de semana, com a quinta edição do Arraiá de Quadrilhas, hein? O evento acontece de sexta a domingo na Praça 22 de Agosto, com entrada gratuita e programação com apresentações culturais, música ao vivo, comidas típicas e artesanato. Ao todo, 12 grupos de 6 cidades capixabas vão disputar o concurso de quadrilhas, que terá 19 mil em premiações. O evento começa na sexta-feira, às 18 horas e segue até domingo.
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0: Mari, você tem os 10 mandamentos do amor aí, ó, na sua cartilha? Hã? Bora poder colocar em prática esses 10 mandamentos do amor aí pra dar certo, hein? Isso pros dois lados, tá? Não é só de um lado, não. Os dois, quem tem um relacionamento aí, ó, tem que ter os 10 mandamentos do amor na ponta da língua. Beijo, bom dia aqui pra ela, de Colatina, Rosângela Bernardoni, bom dia.
1: Ei, Sol, bom dia, tudo bem com você? Sou eu, Rosângela Bernardoni, do bairro São Miguel, em Colatina. Sol, deixa eu mandar um sextou pra você, obrigada, pra todos da cadeira cativa, pro meu esposo Paulo, os filhos Patrick, Pablo e Parle, pra toda a minha família Bernardoni, e beijo, Sol.
0: Beijo, gatona. Duda.
2: Bom dia, Solzinha. Quem fala aqui é Duda Mel, diretamente de Cachoeirinho. Um bom dia pro Toninho, Zaino Pula Pula. Um bom dia pro Plached. Um bom dia pro GR Bar, Roseli, Graziele, Rita. Um bom dia pro funcionário aqui da Prumo, do aeroporto. Um bom dia pro Matheus e Maria Thaís.
0: Um beijo pra você, pro Matheus, pra todo mundo que sintoniza Litoral FM. Giovana?
3: Bom dia, bom dia, bom dia, meu amorzinho. Bom dia a todo mundo. Giovana Doriclin, tudo bom? Sextou. Bora pra luta até as 5. Que depois é dado play nas minhas férias. Que delícia. Mas vambora. Tem um dia pra trabalhar ainda. Ótimo, sexta-feira a todos. Ótimo final de semana. Fiquem com Deus. Se cuidem do bom rago. Fui.
0: Ô, Giovana, aproveita suas férias, gatona, pra você descansar. Descansar, entre aspas, né? Porque é bom pra viajar, né? Ir pra lugares legais que você gosta. Ou se quiser ficar em casa também, né? Mas, ai, aproveita. Da melhor forma possível, do jeito que você gosta e do jeito que você merece, tá bom?
4: Olá, Sol. Alessio. Bom dia, Sol. Bom dia, Lita. Aqui é o Leste Coração. Tô passando desejando essa sexta produtiva, como te falei, a todos que estão garradinho no melhor que a Litoral. Luiz Emelim, Rebeca Andrade, Rebeca Pula Pula. Jaqueline também já está ligado na Litoral. Tudo com a logo ligadinho no melhor que a Litoral. Litoral, estou de vem cá, vídeo, estão legal. Abraço, Sol. Fique com Deus, tudo de bom.
5: Tudo de bom. Bom dia, Sol. Quem tá falando aqui é Valdec, em Vila Valério.
0: Vila Valério.
5: Eu gostaria que vocês pudessem passar a música aí, é Irmão do Forró. E eu ofereço aqui para Zé aqui na Ariboia, para Cio, para Neguinho, para Tchan Tchan, Marisvaldo e todo que tá curtindo aí a Litoral FM. Eu tô por cá, hein? Só aqui, ó, vindo aí. Você só tá na melhor, assim, melhor as músicas.
0: E o Galo cantando. Valeu, obrigado. No fundo. Beijo.

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0: litoral, eu tô legal. Despertador tocou, bora levantar. Senão você vai perder a hora do seu compromisso, hein? Ai, ai, ai. 999-86-1050, WhatsApp, pra você mandar seu recadinho, como fez Dani de Alzira Ramos.
1: Bom dia e ótima sexta-feira, sozinha linda, que Deus Jesus sempre abençoando você, sua família e todos da Rádio Litoral. Tudo na Litoral, tô mais do que legal. Um beijo, gata, fique com Deus, uma boa audiência na presença de Deus a cada um de vocês. Um dia abençoado, sexta-feira, um bom final de semana na presença de Deus que está chegando. Beijo.
0: Um beijo. Marlene de Graçaranha.
2: Bom dia, Sol. Bom dia a todos os ouvintes da Cadeira Cativa. Sol, passa para mim a música com Leonardo.
0: Eu toquei, você viu?
2: Para mim, qualquer música do Leonardo, para mim, do Leonardo, ele para oferecer para todos os ouvintes do litoral e para você também, Belinda, pode ser qualquer música do Leonardo. Beijo, beijo. Estou ligadinho da Litoral.
0: Um beijo. Transmissão de pensamento. Você viu? Toquei pra você, eu juro. Quem mais aqui tá falando? Ah, Vera do Pula Pula.
3: Oi, Sol, sua linda. Sextou, né? Bom dia a todos, meus amigos da Cadeira Cativa do Madrugada. Aqui quem fala é Vera do Pula Pula. Cachumirim. Manda alô pra todos os meus familiares aí, a todos os meus amigos. Cleidinha, Rebeca, Nina, Cléia, Dineia Luz, Eliane Camelo, Duda Mel, as meninas do Salão da Itoca, Toninho Zugrano, Gianimar, Nandinho, Elis Cortesano, Nilo Luiz, Amendoim, Gabigol, Garrincha, Dorme da Vila, Geu de Itaoca, Eleomar de Linhares, Alé, Sidney Mão da Rosa, José Carlos, Robson, Jacaraí, José Luciano Santos Dumont, Etevaldo, Primo Caminhoneiro, Donizete, Nicota, Elias, Sindicato, enfim, para todos os motoristas da rodagem, ATP Saúde e Educação. Beijo, Litoral.
0: Beijo,
3: obrigada.
0: Nani.
4: Ótimo dia. Fala ótimo comigo, dia. Solzinha. Bom dia, bom dia, bom dia, meus queridos. Aqui quem vos fala é Nani Lopes, do melhor bairro da Serra, Jacaraípe. E eu estou passando aqui para nos desejar um ótimo dia. Que o Papai do Céu nos abençoe grandiosamente. Alô, Minas Gerais. Estou aqui.
0: Beijo.
5: Bom dia, meus amigos, Fábio, da Rádio Litoral FM. Sou o Fábio Araújo, de Bela Aurora, chegando aqui no Hospital São Lucas para mais um plantãozinho. E como sempre, aquele alô especial. E hoje é mais que especial. Hoje é aniversário do nosso grande amigo, doutor Arnóbio, do Centro Cirúrgico. Doutor Arnóbio, um abração, fico com Deus. Feliz aniversário, meu jovem. Tamo junto sempre.

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1: Trânsito lento na Avenida Mário Gurgel. Para você que vem de Viana, sentido Trevo de Alto Laje, ali está passando por obras, então o trânsito nesse momento, 6h38, lento na Avenida Mário Gurgel, sentido Trevo de Alto Laje. Fluxo intenso de veículos também na segunda ponte. Para você que está vindo aí de Cariacica, Vila Velha, sentido Vila Rubim, o fluxo de trânsito está bem intenso, tanto nas cinco pontes quanto na segunda ponte. Está fluindo devagarzinho, mas o trânsito está lentinho. Agora, trânsito, gente, lento, está ali na Avenida Mestre Álvaro, antiga BR-101. Para você que vem de Serra, já vai encontrar um trânsito lento até ali o viaduto de Carapina. Mas passando o viaduto de Carapina sentido Rodovia das Paneleiras, nesse momento, livre nos dois sentidos. Agora, a Rua Nelci Lopes Vieira, o trânsito está lento. A Rua Nelci Lopes Vieira, aquela que fica paralela à Avenida Norte-Sul. Então, o trânsito bem lentinho ali. Boa notícia que terceira ponte, Avenida Carioca, por enquanto, trânsito tranquilo para você que está saindo de Vila Velha para Vitória ou que está saindo de Vitória para Vila Velha. Trânsito tranquilo nesse momento na terceira ponte. E por onde você está passando? Tem trânsito? Algum ponto que eu não falei aqui? Aproveita, conta tudo para a gente. 999-86-1050.
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0: Litoral, eu tô legal, muito bom dia, 6h50, bom saber que você tá aqui na Litoral FM, a número 1 em audiência geral. Mandar um beijo aqui pro Romário, ele que é de Timbuí, tá ouvindo a Litoral, um beijo, tudo de bom pra você, Vanusa.
1: E a solzinha linda, maravilhosa, uma ótima sexta-feira abençoada pra todos nós, seja um dia bem alegre, bem positivo, amém, cheio de coisas boas.
0: Um beijo, gatona. Carlos Ferreira, Zé Carlos da Inglaterra, desejando um bom final de semana para Soninha, Lena Mara, Toninho, Vera do Pula Pula, Rebeca Andrade, Daiane, Larissa e todos os brazucas daqui, do Brasil. Beijo para você, obrigada pela sintonia. Rebeca.
2: Bom dia, família Litoral. Sou a Rebeca Andrade de Colatina. Uma ótima sexta-feira para todos nós. Desde já, feliz Dia dos Pais para todos vocês, papai do grupo Cadeira Cativa, de azia para você, ninguém, para todo mundo. Beijo, beijo, fui.
0: Beijo, beijo,
3: Wellington. Aô, sol, bom dia. Bom dia a toda a família Litoral. Vamos por cá já, graças a Deus. Mais um dia. Deus abençoe, mais um dia de vida, um dia de trabalho. Que seja um dia abençoado, ótimo para todos nós. Tá aí, sol, fique com Deus, tá? Um bom dia, bom dia de trabalho. Obrigado.
0: Valeu, beijo. Francisco.
4: Bom dia, sol. Bom dia, flor do dia. É, já que você está aí, linda e maravilhosa, por favor, aqui é Chiquinho de Maruípe, perto de Suzete Mendes. Eu gostaria de escutar Menos é Mais e Pablo, aquela música maravilhosa. Por favor, tenha um bom dia, tá? Seja sempre iluminada, como sempre. Muito obrigado.
0: Obrigada
4: por essa rádio maravilhosa.
0: Obrigada a você pelo carinho e pela audiência.
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0: Bom dia, bom dia, Deus. Bom dia, gente linda.
1: Bom dia. Uhul.
0: Sextou para a nossa alegria. São 7:08. 7:01. 7:01. 7:01. Hoje, 7 de agosto. Mais uma sexta-feira. Graças a Deus, a tão aguardada, a tão esperada sexta-feira. A mais amada sexta-feira. Ela chegou arrancando sorrisos. Espero que você esteja bem, com o coração grato. Expectativa lá em cima. Que hoje a sua autoestima esteja assim, sabe, no topo. Sorriso leve, boas notícias chegando. Que seja uma sexta-feira agradável, produtiva, cheia de conquistas. Papai do céu já está no controle de tudo. Respire fundo e agradeça por essa oportunidade de viver mais um dia. E faça o seu melhor, tá? Bora aproveitar cada instante, vamos viver com muita fé, vamos pedir ao Papai do Céu muita saúde, que ele enche o nosso coração de esperança, tenhamos bastante gratidão a Deus por mais um dia, por estarmos de pé. Um dia sim.

0: maravilhoso pra você. Uma sexta-feira incrível. Dia Internacional das Armações, hein? Armar aquele churrasco, aquela resenha, aquele futebolzinho, né? A resenha com os amigos, mandar um oi sumida. Entra, hein? É diferenciada sexta-feira, hein? E nós vamos pra cima dela com muito bom humor, com muita alegria. GG Gomes por aqui, me dá licença pra eu entrar na sua casa, no som do seu carro, pra gente juntinhos fazer essa festa maravilhosa que começa com 45 minutos de música.
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0: E na Litoral, Tomás, que legal, já abrindo a sequência com o Henrique e Juliana.
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0: Bom dia!
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tem hora nem lugar. São 7:11. Bom dia. Bom dia pra você, preguicinha. Você que acordou desde as 4. Tem gente que, ó, tem gente que acorda 3:30. Eu acordo às 4, mas é, ó. Tem gente que acorda 3:30, 4 horas, já tá no trampo. Meus amigos padeiros, cadê Valente? Valente, não é verdade? Chega cedinho pra que a gente esteja quentinho na sua mesa. Obrigada aí, todos os nossos amigos padeiros. Obrigada por acordarem cedo, fazer pãozinho gostoso. Aquela rosquinha, não tem? Ah, seu sonho pode estar na padaria, hein? Ei! Bom dia pra você que já tá chegando agora da academia, ou tá saindo, tá no som do carro. Obrigada, Manuel Spala, tamo junto. Bom dia pra você, obrigado pela carona. Mais um dia nessa manhã linda de sexta-feira. Você abriu os olhos, você respirou, levantou da cama. Parece simples, né, gente? Mas pra muita gente isso não foi possível. Tem gente que nem os olhos abriu. Muitos não tiveram a mesma oportunidade que você, que Deus lhe concedeu nessa manhã. Então, ó, não saia de casa sem fazer a oração do dia. Entregue tudo nas mãos de Papai do Céu. Pra que ansiedade? Parece que Deus não vai fazer. Se fizer, amém. Se não fizer, amém também. Olhe pro céu, respire fundo e agradeça. Não acorde reclamando, não. Seja grato, né? A gratidão transforma o coração. Muda até mesmo a maneira de enxergarmos a vida, sabia? Bom dia! Sexta-feira tá aí, ó. Deus nos proporcionou mais uma sexta-feira, final de semana às portas. E eu tenho certeza que vai ser incrível, teremos notícias boas, saúde para todo mundo, tem festa, tem comemorações. Vai viver esse dia com fé, com esperança de que tudo já deu certo. Vamos colocar a fé em ação, né? Vamos acreditar, gente. Para. Faz a sua parte. Adeus, Deus não falha. Ele é sempre fiel. Então faz a sua parte. Quer ver eu te deixar feliz? Quando a gente fala que temos promoções, sóis. Adoro promoções. Uma manhã de sexta-feira que promete. Vamos falar dessa promoção que é legal, hein? Vamos começar com essa aqui? 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

0: Marília Mendonça, Leão. Vambora! 7h22, bom dia! Vamos fazer as pazes com o Leão.
1: Bom dia!
0: 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Manda pra cá o nome completo, o seu bairro, a palavra-chave Estrela do Norte. 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Beleza? Vamos dar continuidade à nossa festa. Quero saber se você tá bem. Tá levando a Litoral com você. Vai ficar em casa no final de semana. Tá trabalhando, vai viajar. Me conta tudo, hein? E pode mandar também aquele carinho, né? Dia dos Pais. Não, o GG trabalha amanhã, se Deus quiser. Amanhã é véspera, né? Então, mas hoje também pode mandar um carinho. Mandar um oi sumido. Não, dia de sexta. Dia de sexta-feira é lei, faz parte, né? Seu Altair Moura, bom dia. Bom dia, Verinha, uma sexta-feira linda. Tiagão, tamo junto, sextou, Tiagão. Romário, você vai pra onde, hein? Bom dia, meu amigo.
2: Bom dia, GG. Romário, cachorrão por cá, hein?
0: E aí?
2: Graças a Deus, sexta-feira chegou. E hoje, essa sexta-feira, você sabe que ela tem saudade.
0: Ah.
2: Destino, endereço e número na porta de casa.
0: Eita.
2: É a casa do papai.
0: Ah, é?
2: Trabalhando aqui em Atílio Viváqua. Subir pra Bagé Alta, pegar a Dininho, a esposa.
0: Isso aí.
2: Parar na serra, pegar os meus filhos e seguir viagem a Minas Gerais. Vou rodar feito um cão hoje, você tá doido?
0: Bora!
2: Bom dia a todos os operadores de máquina aí. Galera cativa, quem tá ouvindo a Rádio Litoral aí. Pra você também, viu, GG?
0: Obrigado.
2: Bom dia, um abraço. E já passando logo, desejar feliz dia dos pais pra geral.
0: Parabéns! Parabéns! Tudo de bom, bom final de semana! Nossos amigos operadores de máquinas pesadas, muito obrigada pelo carinho da audiência. Fica lá na cabine quietinho, né? Lucas, um abraço. Obrigada também pela sintonia. Olha, deixa eu mandar um abraço mais do que especial, né? Pra todos os nossos amigos pescadores. Manda um salve aí, produção. Pescadores, encontrei. GG mandando alô pra nós. Nós estamos no mate ouvindo, gente. Coisa rica, né? Ô, oh, meus amigos, de coragem, que enfrenta o mar de madrugada, encara o vento, a chuva, até mesmo os temporais, né? Aquelas ondas, com muita fé, com muita força e esperança de chegar seguro em casa. Isso é muito importante. Que Deus abençoe vocês, dando saúde, proteção. Deus continue sendo comandante dessa embarcação aí, livrando vocês do perigo. Receba o nosso carinho, a nossa admiração. Que nunca lhe falte fé, coragem. Um mar de bênçãos para vocês. Muita proteção. Saúde! E obrigada pelos peixinhos na mesa, né? Vão lá com garra, com força. Trazendo pra gente aquele peixinho fresquinho. Muito obrigada. Bom dia para você.

0: Thiago e Vitor Hugo, beijei a cura. Fechamos a sequência dos 45 minutos de música. Vamos faturar. Na volta, resultado de promoção. Ah, mas não, combinado é isso aí. Cada hora, uma promoção. Você entendeu? Eu posso estender um pouquinho mais. Posso estender. Mas a proposta é essa. Segue com a gente. Mas eu não sei, liguei o rádio agora, eu te conto. Tá valendo um par de ingressos para você assistir Estrela do Norte versus River Atlético Clube amanhã, sabadão, às 16 horas, no Sumaré. 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Só vem porque ainda dá tempo. Igor, um abraço para você. Regina Pontes, quem tá fazendo aniversário hoje? Regina, bom dia.
1: Bom dia, Gigi. Hoje eu queria que você mandasse um alô especial para o meu filho Dalton, que tá completando mais um aninho de vida. Parabéns, meu filho. Mamãe te ama, tá?
0: Oh, meu
1: Na
0: Deus.
1: Litoral, eu estou legal.
0: O filho pode ser barbado, pode ter 55 anos, mas mamãe te ama, né? Coisa linda. Um beijo. Dá um cheiro nele. Eu não sei a idade dele, mas dá um cheiro nele. Muitos anos de vida, saúde, muita proteção. Parabéns, tá? Ó, se tiver bolo, docinho, cachorro-quente, eu gosto, hein? Adoro final de semana, né? Sexta-feira é festa, comemorações, é voltar com ex. É diferenciada, gente, essa sexta-feira. Eu vou te falar, né?
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1: 7:54. Um homem de 43 anos, condenado por estupro de vulnerável, foi preso no córrego dos Tavares, na divisa entre os municípios de Manhumirim e Martins Soares, em Minas Gerais. Segundo a Polícia Civil do Espírito Santo, o crime foi cometido em 2020 em Dores do Rio Preto, na região do Caparaó. A prisão foi realizada durante uma operação conjunta da Polícia Civil do Espírito Santo, da Delegacia de Manhumirim e da Polícia Militar de Minas Gerais para cumprir o mandado de prisão. Conforme a corporação, o homem foi condenado a 9 anos de prisão por estuprar uma sobrinha da companheira à época dos fatos.
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1: Um homem de 36 anos foi preso em flagrante na comunidade de Imburi, em Marataízes. Ele é suspeito de furtar um computador e uma mangueira de 40 metros da Escola Municipal de Educação Básica, na comunidade de Corvina. Segundo a Polícia Civil, ele escalou um muro de cerca de 3 metros, arrombou um portão e invadiu a sala dos professores para cometer o crime. Outros dois suspeitos foram presos por receptação. E de acordo com a Polícia Civil, o suspeito arrombou um portão de grade e quebrou a janela da sala para levar o objeto. O crime foi registrado nas primeiras horas do dia, quando funcionários da escola descobriram o arrombamento da sala dos professores. O prejuízo foi estimado a cerca de R$4.000. Cadê ele?
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0: Rodrigo ignora. 8 horas e 12 minutos. Bora mexer o doce nessa manhã gostosa de sexta-feira. Sexta-feira, Dia Internacional das Armações. Armar aquele churrasco, aquela resenha. Bater aquele papo bacana com os amigos, as amigas. Já ir no aeroporto, na rodoviária, buscar a sogra, vai passar 15 dias na sua casa. É sexta-feira diferenciada, né, Bruno? Bora trabalhar, né, Bruno? Todo bonitão, barbinha na régua. Sexta-feira já trabalhado na beleza, numa manhã gostosa dessa. Aí promete, hein? 8h13, Márcio Simonato chegando no estúdio da Rádio Litoral, trazendo promoções. Combinamos, né? Cada hora uma promoção. Já temos resultado de promoção do jogo. Agora vamos abrir mais uma promoção para você concorrer. Bom dia, Márcio.
1: Bom dia, GG Gomes. Mais uma. Essa daqui, ó. GG, sim. Olha aquele ditado. Só levanta para ensinar quem senta para aprender.
0: Isso.
1: Ó, gostou?
0: Filosofou, hein?
1: Promoção. Olha só, GG. É um evento muito bacana que se chama Startup Week. 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Ah, mas eu fico sem graça de dar essa ideia, não sei se é legal. 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
0: Já gostei,
1: Tudo, rapaz, na já sexta, gostei. Sábado, domingo. 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E a oportunidade de você estudar. Vou terminar, então, com mais uma frase.
0: Vai.
1: Ninguém sabe tanto que não possa aprender, como ninguém sabe tão pouco que não possa ensinar.
0: Aô, Andrei! Aí sim, é isso aí. E você vai aprender com grandes mentores, né? Valeu, Márcio Simonato. Daqui a pouquinho vocês vão estar?
1: Daqui a pouquinho eu e Bruno Sader na Cipolate, no centro de Cachoeiro. 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
0: Valeu, obrigada pelas informações. Bom dia.
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0: Saúde, Grupo Benza Deus. 8h34. Bom dia, bom dia. Vamos, resultado de promoção. Quem faturou um par de ingressos para assistir o jogo Estrela do Norte versus River Atlético Clube amanhã, sabadão, às 16 horas, no Sumaré. É do bairro Agostinho Simonato, final do telefone 4534. Fabrício Bianchi, Fabrício.
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0: Parabéns, Fabrício. Obrigada pela participação. Ótimo jogo pra você, meu irmão. Tudo de bom, tá? Bom final de semana também. E você, tá concorrendo? Já tá participando? 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
1: Bom dia!
0: Boa sorte! Litoral, Jane, bom dia para você. Flávia, oi Flávia.
2: Bom dia, minha amiga Jesus.
0: Bom dia.
2: Manda logo minha esposa Fernando, meu pai Zé Luiz, sua Grace Kelly, Leandra, Maria Fernanda, minha Sabrina Vitória, minha tia Pita Gabriel, meu filho Heitor, minha tia Gael, que vai fazer aniversário amanhã. E toda a minha família, da Valência que eu tomo conta, Zé Marco Brito.
0: Beleza.
2: Meu cunhado André. Eu quero participar do frango assado bombadão aí, hein? Filha dos pais, hein?
0: Beleza, pode participar.
2: Muito papai aqui, ó. Tudo é papai. Fernando, André, Johnny, Paulinho, tudo é papai. Eu quero ganhar esse frango aí, hein?
0: Isso aí, um beijo, minha amiga. Bom final de semana. Dá um cheirinho na Jennifer, completando 9 aninhos hoje, né? Linda, manda uma foto aqui, ó. Linda, linda. Parabéns, papai do céu abençoe. Com muita saúde. Fernando!
3: Bom dia, litoral, bom dia, Cachoeiro, bom dia a você.
0: Bom dia.
3: Fernandinho aqui falando aqui diretamente da construtora Tesla aqui da obra aqui, mandar um alô pro nosso amigo aqui, Guinho Vinagre, marreta inimigo da segunda, da terça, quinta da e semana. Sexta também.
0: Da semana.
3: E pro nosso parceiro aqui, patrão nosso aqui da Arlan Teles, aí tem convênio com o dentista, viu?
0: Ei.
3: O homem já tá ficando banguelo, gente, pelo amor de Deus. Você que ele tá arrumando com esses dentistas, não, hein?
0: Pula essa parte, pula essa parte. É os dentinhos de leite caindo. Oh, meu Deus. Um abraço, Fernando. Um beijo no coração de vocês, tá? Bom final de semana. Belo, belo, só ostentando. Boniteza no perfil, que isso, hein, Belo? Bom final de semana, meu amigo. Tamo juntos. Pode chegar a hora que quiser, tá? Um abraço. Marcos Luiz.
4: Bom dia, Gigi.
0: Bom dia.
4: Bom dia, Gigi. Tudo bem com vocês aí?
0: Graças a Deus.
4: Ó, hoje sextou, hein?
0: Sextou.
4: Hoje até que hora, Gigi? Como é o horário? Nosso horário hoje, Gigi?
0: Que hora?
4: Eu tô aqui na empresa aqui, tá botando serviço na Casa Matos aqui. Meu amigo Ed foi pintando as paredes aqui, eu tô junto, tô andando com nós aí. E nosso amigo Rato também, o Renato. E no Rato, segunda-feira, apareceu no serviço, né? Tava muito bebão o domingo.
0: Sério?
4: Mas devendo aquela cara dele, Gigi. Manda alô pra eles aí também.
0: Tá bom, meu amigo Marcos Luiz, bom final de semana. E aí? Como é que você está? Você está sintonizado na melhor. Como é que você está? Tá tudo bem? Trabalhando? Em casa? De folga? De férias? Fazendo vários nada? Conta pra gente. Tem uma turma. Tem uma turma. Deixa eu mandar um abraço no Romim. Romim, e essa galera GCM aí? Do Gil Scarone. Ô, galera bonita. Bom trabalho pra vocês. Um final de semana incrível. Bom dia.

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0: jeito, moleque, sutilmente. A letra é bonita. Quando eu estiver triste, simplesmente me abraça. Ó, abraça, mas quando eu estiver triste, me leva pra tomar um açaí na Debeste açaí. Me faz um churrasco com produto da Confrio. Ah, quando eu estiver triste, me leva no shopping. É sério. Não, do abraço também, né? Ah, mas a tristeza passa tão rápido com essas estratégias, bom dia, tá? Bom dia! Ai, meu Deus do céu. Dia. Bora resultado de promoção? Ah, galera, dá tempo. Dá tempo de você concorrer. Calma, vou falar a palavra-chave. Vou esperar a sua participação. 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Voltada aí para soluções de mármore e granito. Bora trazer a sua ideia para nós. Nome completo, seu bairro, a palavra-chave, startup Incandes. Pode escrever do seu jeitinho. Do seu jeitinho. Fique à vontade. Dá tempo. Vou te esperar para você concorrer. Fique à vontade. Ah, o filhão tá estudando? Coloca o nome do filhão. Tá estudando aí, mármore, granito. Isso aí. É investimento. É investimento. Deixa eu mandar beijo pra galera que está participando do nosso WhatsApp. Seu Toninho, bom dia.
1: Gigi Gomes, bom dia, minha querida.
0: Bom dia.
1: Também
0: para
1: a BNH, farmácia Nossa Senhora da Penha, Toninho Segurança, te desejo na sexta-feira boa, abençoada, mandando alô pra Praxéria, amor da minha vida, Verindo, Pula Pula, Chivinha, Gil, Marcos Bob, Nando Júnior, Maci Pintor, Arildo Gondolinha, Duda Mel, Zé Palobina em Aracuí, para Gigante, para Leomar Pacote, para Peixinho Cantagalo, para Serginho do Posto do Mola Aliança, para Daniel, para Açougueiro Lacraia, Açougueiro Fumaça, Açougueiro Chumbi, para a turma de Una, Mundo Estreiro, Cachoeira Alta, São Vicente, Gruta, Atijuca, Lambari, Urupi, Marapé. E para Tiago Caçambeiro, aqui em Cachoeiro de Itapirim. E na litoral, tô muito legal nessa sexta-feira e não posso esquecer do Vaguinho do Churrasquinho.
0: Eita! Ei, Merchão! Seu Toninho, bom final de semana, tá? Obrigada pela participação. Reinaldo Ara, bom dia. Seu Sidney mandou áudio. Olá, seu Sidney.
2: Gê, bom dia.
0: Bom dia. Como é que tá a Vagem Alta?
2: Aquele abraço apertado e demorado para você, GG. Vou agradecer a Deus por essa sexta-feira maravilhosa. Vagem Alta, o sol já saiu aqui, GG.
0: É?
2: O sol já tá bom aqui já.
0: Quentinho.
2: Tá no esquema o sol.
0: Opa.
2: Mandar aquele abraço pro meu amigo Rodrigo, né? Da RG, Metalúrgica, né?
0: Uhum.
2: Tá nos ouvindo aí todo dia aí.
0: Sim.
2: Né? E vamos fechar o nosso GG.
0: Vambora, seu Cid.
2: Tá no litoral, tá todo mundo legal. Tá tudo no esquema, GG. Tá tudo no esquema, hein?
0: Tá no esqueminha. A gente gosta sim numa sexta-feira. Falando em sexta-feira, falando assim, simplesmente, me abraça, além do abraço. Ah, vamos abrir a enquete, tô com saudade da enquete, vamos. Pra você participar agora comigo, grava um áudio, adoro te ouvir. Vai, grava. O que te faz feliz numa sexta-feira? Ei, simplesmente um abraço. GG, me faz feliz a pessoa chegar pra mim e falar, posso te dar um abraço? Ah, gente, um abraço cura, né? Posso te dar um aperto de mão, um beijo na testa, né? Não, GG, o que me deixa feliz numa sexta-feira é cacau na conta. Ou aquele churrasquinho, linguiçinha com frio, com a família. Ou o que te deixa feliz é aquela gelada esperando na geladeira. Ei, fala pra mim o que te deixa feliz. Sair às 16 horas ou às 17 horas pra casa. Me conta, eu duvido você gravar uma mensagem de voz e interagir com a gente. Vá, numa sexta-feira, vai. Participe, que eu tô te esperando e já volto com o resultado de promoção, tá? 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
0: E na Litoral, Tomás, que legal. 9 horas e 1 minuto. Bom dia pra você, guerreiros. Vambora mexer o doce nessa manhã de sexta-feira, porque final de semana tá ali. Tá sentindo o cheirinho? Cheirinho de final de semana, bebê. Vambora. Força na peruca. Falta pouquíssimo pra você ficar fazendo vários nada. Ou só os fortes trabalham aí. E bora curtir 45 minutos de volta nessa manhã maravilhosa para agitar ainda mais essa manhã gostosa, abençoada de sexta-feira. Matheus e Cauã na sequência, bom dia!
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0: assim.
1: É Mumuzinho fechadão com amor. 9:10. E você curtindo 45 minutos de muita música. Daqui a pouquinho, deixa eu liberar essa promoção. Vamos liberar essa promoção? 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Bora comemorar! Grupo Menos é Mais!

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1: 9:19, Se Liga Litoral. O governo do Espírito Santo monitora, por meio de tornozeleira eletrônica, 306 agressores de mulheres vítimas de violência doméstica e familiar. As decisões judiciais que determinam o uso desse monitoramento fazem com que 15,5% de todas as tornozeleiras usadas no estado sejam oriundas de medidas protetivas de urgência previstas na Lei Maria da Penha. Só no Espírito Santo, isso resultou em um salto significativo do número de agressores monitorados eletronicamente. Entre 1º de maio a 5 de agosto, 187 decisões judiciais foram cumpridas pela Secretaria de Estado da Justiça.
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1: Previsão do tempo. Nesta sexta-feira, as condições meteorológicas seguem sem mudanças significativas no Espírito Santo. O predomínio de ar seco garante tempo firme em todas as regiões, com sol entre poucas nuvens e temperaturas elevadas durante a tarde. Não há previsão de chuva no estado. Mínima de 21, máxima de 31 graus.
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1: Existe uma teoria que se chama 90-10, onde uma pessoa tem 90% daquilo que você procura em alguém, só que você foca naqueles 10% que falta. Aí você sai pra rua, se aventura, e realmente você encontra aqueles 10%, mas não se deu conta que perdeu os 90%.

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0: Ferrugem.
1: Jante de Pilares e Ferrugem Degradê. Bom dia. Daqui a pouquinho, resultado de promoção. Eu vou falar também o nome do ganhador. E resultado de promoções, né? Promoções. Deixa eu ouvir participações. Bom dia, seu Antônio. Bubi, bom dia. Olá, bom dia, os meninos. Cadê Matheus?
2: Bom dia, direita lá, bom dia, ligadinho na melhor. Manda um alô aí pros inscritos do plantão, aí os motoristas de aplicativo aí, ó. Tamo aí, ligadinho na melhor. Quem tá falando aqui é o Plínio, nós, da tropa do Siqueira.
1: Ah.
2: É nós, tamo junto aí na pista aí, ó.
1: É nós.
2: Tropa do elétrico, catando tudo. Tá passando nada, ah. Só corridinha de 6h30.
1: Opa! Olha, eu só tenho 6h30, hein? Vou precisar dar uma corrida. É o que eu tenho, 6h30. Faz isso não. Um abraço, meninos. Meus amigos motoristas de APP, aquele abraço. É de grão em grão, calma. Bom dia, Ramon.
3: Bom dia, minha amiga GG. Aqui quem fala é Ramon Miranda do Paraíso. É, chegou aquele dia que todo mundo gosta. Tal da sexta-feira.
1: Ah, graças a Deus.
3: Sextou, papai. Sextou. É, GG, estamos aqui. Por enquanto nós estamos em casa. Daqui a pouco vamos pro serviço. Esperando a hora de tomar aquele velho Danone.
1: Vai não, vai.
3: Aquele suco de murucujá.
1: De murucujá.
3: Beleza?
1: Beleza.
3: Estamos aqui ligadinho na Rádio Litoral. Beleza, GG? Manda um alô aqui pra nós no bairro Paraíso. E o pessoal na padaria Saborela lá. Um alô pro Dionis. Hoje é aniversário dele. Beleza? Tamo junto. Sextou, bebê. Estamos ligadinhos aqui na melhor rádio. Rádio Litoral, eu tô mais que legal.
1: Tamo junto, tudo de bom. Um abraço. Bom final de semana.
4: Alô, alô, Litoral. Bom dia. Mandar um alô pra galera da obra aí do condomínio Verana. Tamo junto.
1: Tamo junto, é nóis.
4: É o Leno. E os caras tão na obra tijolando. Vamos que vamos, hein? Gordinho, Coroa, Wendel, Guilherme. Alô também pra galera lá do Jardim Itapemirim.
1: Ah.
4: Eles tão lá naquela obrinha.
1: É?
4: Bora, hein? Não fica de lerdeza aí, não, hein, Jardim Itapemirim. Vamos que vamos.
1: Ô, menino, né? Trabalha, mas foi pilha também, né? Meus amigos pedreiros ajudantes, tem meu carinho, a minha admiração. Bom trabalho pra vocês, galera. Mais tarde, hein? Cacau cai na conta, hein? Fica alegrezinho, né? Vai tomar murucujá. 9h47, hoje tem 7 às 7 Cipolate, não é isso? 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

0: 9:57. Bom dia, nós vamos faturar. Temos resultados de promoções. Eu gosto assim, resultado de promoções. Acumular resultado de promoções. E mais uma promoção. Deixa eu ver, promoção gostosa? Eu gosto de promoção gostosa, sim, ó. Gostei dessa aí também, gostei dessa. Gostei. Tá valendo, tô trazendo. Tô trazendo pra você. Cadê Duda? Duda quer falar, deixa ela falar. Duda, fala comigo.
1: Bom dia, minha amiga.
0: Bom dia.
1: Quem fala aqui é Duda Mel, diretamente da Belada Machado, estou trabalhando.
0: Que bom.
1: E um bom dia pro meu amigo Romário Cachorrão de Vaginal, que tá, né, o operador. E um bom dia pro Toninho, Demi Pula Pula, pra Shed. Um bom dia pra Laysa. Um bom dia pra Josi, Elisa. Um bom dia pra todos da Litoral, da Mel, diretamente da Belada Machado. Beijo, fui.
0: Um abraço. Romildo, quem tá aí com você? Marquinho, manda um alô especial pro Dalvin. Acertei tomar duas latinhas, já ficou louco. Ah, bebe leite. Ai, meu Deus do céu, Verinha.
2: Bom dia, família Litoral. Aqui
0: bom dia.
2: Para Pula Pula Paraíso, manda beijo pra mim, para os meus familiares, as amigas, a Aparecida Furacão, Marta Marlene Inês, Cristina da Agricultura, Duda Mel, Prachete, Eliane Camelo, as meninas do Salão da Itaoca, Toninho Segurança, Nandinho, Gil de Itaoca, Sidney Mão da Rosa, Chimboca, Dimas, Bahia, João Paulo, Sérgio Guerra Machado, enfim, para todos os motoristas de APP, Saúde e Educação, incluindo Pires, Thiago, Kleber, Gutenberg, Diego, Mávila, a todos os profissionais da educação que estão sintonizados, é melhor. Beijo!
0: Beijo, bom final de semana, minha linda, tudo de bom.
3: Bom dia, GG,
0: bom dia.
3: Frango Camarão, diretamente da Capital do Lagaxi, Cacá do Empadão. Fala comigo, GG, sextou com essa saudade do Empadão. Arrocha o nó, delegado.
0: Vambora, sexta-feira é tudo nosso. Seu Valmir, bom dia.
4: Alô, alô, alô, Litoral.
0: Eu?
4: Aqui é Valmir da Castro Veículos.
0: Fala comigo.
4: Bom dia pra todos aí, Litoral. Você tá sempre na legal. Valeu.
0: Valeu, abraço. Janis Brites, um abraço pra você, lindona. Beijo no seu coração. Vambora, mas quem aqui? Ah, tem bastante. É Jô? Jô, fala comigo. Chega sexta-feira, assim, o que que te deixa feliz? Além de cacau na conta, aquele churrasco. Fala pra mim. Bom dia, minha linda.
5: Oi, Gigi. Bom dia, minha linda. Ah, o que me deixa feliz é quando meu filho Maicon, que viaja, chega toda sexta-feira.
0: Oh, maravilha.
5: Meu coração fica leve.
0: Imagina.
5: Fica aliviado e agradecido a Deus por meu filho estar em casa de volta, protegido. Isso. E guardado por Deus e Nossa Senhora. Jocilene Pereira, do bairro São Luís Gonzaga, sou ouvinte que fica ligadinha na Litoral todos os dias.
0: Coisa linda. Um beijo pra você, pro filhão, tá? Isso sim também é felicidade, né, amiga? É uma satisfação. Olha, continue sintonizado na melhor. Tô trazendo uma hora de música direto e nós vamos voltar pra lá falar com os nossos meninos que estão na Cipolate do Centro, 7x7 Turbinado Cipolate. Bruno Sader, Márcio Simonato, mais uma vez, bom dia.
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4: E na Litoral, Tomás, que legal. Respire fundo porque já estamos na metadinha da manhã de sexta-feira. 10 horas e 6 minutos. O que te deixa feliz? O que te deixa feliz numa sexta-feira? Me conta aqui. Grava aí uma mensagem de voz. Mensagem carinhosa e manda beijo pra quem você quiser, manda aquele alôzaço, mande um oi sumido, a festa é nossa com 60 minutos de música, é uma hora de música direta, daqui a pouquinho resultado de promoções e mais uma promoção. Bora com o Thiago Soares abrindo a sequência. E na Litoral, tô legal, sextou!

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0: obrigada. Eu que agradeço, Jorge Matheus.
1: Bom dia!
0: Bom dia, bom dia. 10:37, manhã linda de sexta-feira. E deixa eu dizer por que está linda. Aqui no estúdio da Rádio Litoral, nós estamos recebendo o projeto Sesc 60+. Gente, uma mulherada bonita aqui. Uma mulherada cheia de saúde, disposição. Uma salva de palmas para vocês. Uma salva de palmas para vocês. Gente, tá ao vivo, tá? As mulheradas aqui. Tem um senhor aqui representando, seu Rubens. Seu Rubens também está completando mais um ano de vida hoje. Parabéns, viu, seu Rubens? Nós estamos falando aqui para milhares de pessoas que o senhor está fazendo aniversário hoje, dentro e fora do Brasil, porque a nossa rádio está no aplicativo, no site. E o site também alcança fora do Brasil. Parabéns, muitos anos de vida e saúde, muita prosperidade para todas vocês. Obrigada, Monique, ela que representa ali esse projeto 60+, do bairro Aeroporto. Obrigada por ter trazido essas mulheres lindas que representam o nosso mundo mulher, tá? Guerreiras, batalhadoras, empoderadas, corajosas e fortes. Quando eu crescer, eu quero ser igual a vocês. Eu tô chegando lá. Eu tô chegando. Na melhor idade, eu tô chegando lá. Só o Papai do Céu pra abençoar a gente, nos dar força pra gente continuar seguindo, né? Muito obrigada pela participação de vocês. É uma delícia. E continue, porque vocês vão ficar por dentro de tudo agora aqui na rádio. São 10:38. Bom dia! Bora resultado de promoção? Quem faturou o ingresso para participar do Startup Weekend Stone Tech Sul Capixaba é do bairro Abelardo Machado, final do telefone 0580, Mário Costa Souza. Mário!
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0: Mário, obrigada pela participação. Um ótimo final de semana para você, meu querido. Tudo de bom. Temos mais promoções. Calma, você vai continuar curtindo 60 minutos de música. Não acabou, não. Deixa eu falar dessa promoção agora para vocês. E para vocês também que estão aqui no estúdio. Podem participar, viu, mulher? Daqui a pouquinho, resultado de promoção do par de ingressos para os vascaínos curtir aí a festa 2 anos da Barreira Cacho Vasco. Essa promoção é para você que está desde cedo também sintonizado. Ó, sábado e domingo tem o Festival de Jacu. Olha que promoção maravilhosa. Festa de Jacu no sábado, super show da dupla João Vitor e Vinícius. Várias atrações. Já no domingo, aquele show de forró com os Gargantas de Ouro. Que bacana. E muito mais. 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
5: Isso

0: 40 minutos de música. Ai, tô aqui despedindo essas mulheres maravilhosas do projeto Sesc 60+. Coisa mais linda, gente. As mulheres cheirosas. Ei, mas 60+, mas as... Olha, não tem carinho de 60+, não, hein? Carinho de 40. Mulheres bonitas. Toda trabalhada na beleza. Que satisfação ter vocês aqui. Foi um prazer enorme. Fechando o nosso 60 minutos de música, vamos trazer os 45 minutos de música, mais resultado de promoção. Falando em promoção, quem faturou um par de ingressos para curtir sábado que vem, dia 15 de agosto, no Jaraguá, a festa 2 anos da Barreira Cachuvasco? Quem? Final do telefone. 2224 do bairro Aeroporto. Rubiana Boldrini, Rubiana!
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0: Parabéns, Rubi. Beijo pra você. Obrigado pela participação. Vai ser a festa, hein, Rubi? Um abraço, tá? Vamos faturar então? Já volto também com a sua participação. Pra você interagir, participar com a gente. Deixa eu liberar só a minha amiga que tá aqui. Jânia, cadê você? Bom dia.
4: Bom dia, Jerusa.
0: Bom dia.
4: Queria que você mandasse um alô pra Genilson, Ronaldão, pra Zé Antônio. Estão tudo aqui batendo uma laje de uma fossa aqui. Em Boa Vista do Sul. Olha. Toca Gustavo Lima aí pra mim, bebê. Sextou,
0: Jânia. Olha os meninos bravos batendo a laje. Nossa, mas tão felizes. Tão felizes. Porque mais tarde Cacau tá na conta. Um abraço, obrigada. Radinho ligado na obra sempre. Vambora, deixa de preguiça. Beijo pra você, Jânia. Bom final de semana pra todo mundo aí, tá? E vamos voltar pra lá? 10h56, tem parada legal rolando. 7x7 turbinado na Cipolate do Centro. Alô, Márcio. 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

0: aqui na Litoral Tomás, que legal, são 11 horas e 1 minuto, de volta os 45 minutos de música pra gente curtir e dançar e fechar a nossa hora aqui, a nossa última hora, tá? Promoção rolando. Não tá sabendo, eu te conto. 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

Tem coisas que a gente promete, mas não cumpre, né, gente?

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1: É, Vitinho Imperador, eu me apaixonei. 11h19. Tô indo buscar, hein, resultado de promoção, mas dá tempo de você concorrer, tá? Deixa eu ver participações. A sua companhia tudo. Marcele Brito, bom dia pra você. É, Ailton, áudio nada, né? Ailton e toda a galera da padaria Sabonete, um abraço. Jones, aniversário dele hoje, vamos fazer surpresa pra ele. Mas que surpresa, eu tô até falando.
2: Bom dia!
1: Faz surpresa. Giovanni, bom dia.
3: Bom dia, dona Gigi Gomes.
1: E aí?
3: Manda aquele abraço pra meu filho Guilherme, minha mãe Vera, minha irmã Joelma, minha sobrinha Bianca, toda a galera de Cotinho conectada na Rádio Vitoral. GG, aquele abraço pra você, pro Márcio, pra equipe da Rádio Vitoral.
1: Obrigada.
3: Foi, Piuma tá pegando fogo já, hein, de quente.
1: Piuma é tudo nosso. Um abraço, Giovanni, bom final de semana. Beijo no coração. Mais participações. Olá.
4: Bom dia, GG.
1: Bom dia.
4: Sextou, hein?
1: Sextou.
4: Daquele modelo, hein?
1: É.
4: E hoje meu amigo Surucucu falou que vai fazer uma média, hein? Dizer que vai pagar uma cerveja pra galera da empresa.
1: Você tá acreditando?
4: Você tá doido. Vai pagar uma Coca-Cola pro meu amigo Passarinho.
1: Ah.
4: Hoje é por conta do Surucucu aqui no Itaoca Pedra, hein?
1: É, gente, o homem tá com dinheiro, hein? Mas sei lá, hein? Dizem que é mão de vaca, não sei. Né, Surucucu? Um abraço pra vocês. Reinaldo, ora, o que te faz feliz numa sexta-feira?
5: Olá, maravilhosos, minha maravilhosa GG e Rouxinol de todas as manhãs.
1: Adoro.
5: Aqui, Reinaldo, ora, carioca. E o que me deixa feliz, de verdade, é ter dinheiro no bolso e poder fazer minhas viagens,
1: olha,
5: que eu amo.
1: Adoro.
5: Beijinhos.
1: Beijo, seu lindo. Você merece viajar mesmo, tá? Obrigada pela participação. Ô, Rita!
6: Aqui é Rita do Jardim da Pimirinha, falando diretamente do GR's Bar. Quero mandar um alô pra Duda Mel, Roseli, Grazelli e toda a galera do GR.
1: Beleza, Rita. Obrigada pela participação. Radinho na obra com meu amigo Jorge, Mazinho, Wilson. Pensa nesse trio. Forte, brabo. Bom trabalho pra vocês. Nayara, um beijo pra todo mundo aí. Boa sorte, Daniela Santos. Boa sorte pra você também, está participando. Ivanete participando. Adriano da Paixão já almoçando. Costelinha de porco caipira na lata. Ah, não, para. Para de palhaçada, hein? Fica mandando essas fotos, não. Coisa gostosa, né, Adriano? Bom almoço pra você, meu amigo. Tamo junto. Bora com o Thiaguinho.
7: Porque a gente é trouxa.

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1: 11 horas e 35 minutos. O presidente Lula sancionou na quarta-feira o projeto que altera as regras do piso mínimo do frete rodoviário em um novo aceno à categoria dos caminhoneiros há cerca de 60 dias das eleições. A nova lei mantém a obrigatoriedade da existência de um piso para o frete, mas retira o Congresso Nacional a definição dos valores. Com isso, a competência continua com a Agência Nacional de Transportes Terrestres, que atualizará a tabela conforme os custos da atividade, sempre que houver variação superior a 5% no preço dos combustíveis, uma reivindicação histórica da categoria desde a greve de 2018. A legislação endurece as penalidades para empresas, transportadores e plataformas digitais que contratarem fretes abaixo do piso mínimo. As multas podem chegar a R$1 milhão, além da suspensão e até do cancelamento do registro do transportador em casos de reincidência.
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1: Além dos gestos aos caminhoneiros, Lula reuniu ministros para cobrar mais tração ao Move Brasil, programa de financiamento de veículos para taxistas e motoristas de aplicativo que perde validade em setembro. O desempenho do programa está abaixo das expectativas do Planalto. Entre os principais estão a inadimplência, o elevado endividamento dos motoristas, a dificuldade para comprovação de renda e a demora na análise e na liberação dos financiamentos. Para tentar destravar a iniciativa, Caixa Econômica Federal e Banco do Brasil passaram a aceitar extratos das plataformas de transporte como comprovante de renda e ampliaram a oferta de cashback aos profissionais. Do outro lado, motoristas de aplicativo e taxistas afirmam que as regras continuam excessivamente rígidas, dificultando a aprovação até de profissionais com nome limpo e boa pontuação de crédito.
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0: 45 minutos de música. Que bacana demais. Mais tarde tem mais, né? Mais tarde tem mais. Deixa eu ver as últimas participações. Seu Ariel.
1: Bom dia, Luiz Gomes. Tudo bem, Gegê?
0: Tudo jóia, meu amigo.
1: Um abraço pra você, tá? Pra todos os ouvintes, tá? Uhum. E queria te mandar salve pra mim aí. Beleza?
0: Beleza.
1: Minha esposa Maria das Graças. Minha mãe Tenilza, beleza? Meus filhos Tamir, Tatiana Rivelta, meus irmãos Joel, Nelson, Joel, Vicilene, tá? Menora Jéssica, meu genro, Ricardinho e Luiz, meus netos, tá? Todos os parentes. Beleza, Gê?
0: Beleza.
1: Gê, eu cheguei chegando, que não pode deixar, né?
0: Que isso? Tô no
1: litoral. Litoral é rádio mais legal. Valeu, valeu, beleza, beleza. Tamo junto.
0: Sempre. Um abraço, meu amigo. Bacana. Lu? Lu?
2: Bom dia, GG, sua linda e maravilhosa. Sextou, GG, sextou com S de saudade. Hoje bateu aquela saudade, GG, do meu pai, né?
0: Ah, normal.
2: Dia dos pais está chegando, né? Já é domingo.
0: Sim.
2: Então a saudade bate mais ainda, né, GG?
0: Com certeza.
2: Todos os dias eu tenho saudade dele, mas hoje. E quem tem seu pai, abraça, aproveita,
0: isso,
2: né? Porque a vida é muito curta.
0: Verdade.
2: A gente tem que aproveitar o máximo, né? E a vida é essa, né, DJ? Beijo na litoral, eu tô mais que legal.
0: Ah, beijo, minha linda. Obrigado pela participação, hein? Obrigada. Shirley, lindona, um beijo, Shirley. Bom final de semana. Bora lá, produção. Quem vai na... curtir na tradicional festa de Jacu e vai se saborear com uma porção de churrasco mais 5 cervejas pra você consumir na festa. É do bairro Quilômetro 90, final do telefone 9223. Ronald Pereira, Ronald!
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4: Bom dia.
0: Ronald, obrigada pela participação. A produção vai entrar em contato com você, tá, meu amigo? Tudo de bom. Mais tarde, mais promoções, tá? Eu, se eu fosse você, eu continuava sintonizado, porque o negócio é bonito. É, eu vou faturar, já volto pra gente finalizar a nossa participação, mas não poderia deixar de falar da Cipolate, né? 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

Geninho e Mariana Fagundes, peão todo tatuado, finalizando a nossa participação. Já agradeço ao Papai do Céu por mais um finalzinho de semana chegando com tudo. Obrigada a você pelo carinho da sua audiência. Amanhã só os fortes e nós, se Deus assim permitir, estaremos aqui a partir das 7 da manhã. Fica com Deus, bom final de semana, um beijo, um cheiro gostoso. Fica sintonizado, tem muitas promoções ainda para você concorrer e participar. Participar e concorrer. Beijo no coração, valeu, tchau.

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25: Troto legal, meio-dia e um, bebê, muito boa tarde, meu povo. Nathzinha aqui na área, agora hoje, dia 7 de agosto, agora meio-dia e um, e a gente tá ao vivo pra todo o Espírito Santo. Então você aí, ó, de Linhares, Colatina, Cachoeiro, Grande Vitória, que tá me fazendo companhia desde as 10 da manhã, sejam todos muito bem-vindos, tá? Fica à vontade no nosso WhatsApp, você manda mensagem, manda beijo, manda alô, fica por sua conta, aqui no 999-86-1050. Hoje, sexta-feira, eu quero saber, sextou com S de quê? No meu caso, S de saudade, saudade de estar sextando com a minha amiga. Essa é minha saudade de hoje. E a sua, sextou com S de quê? Me conta aqui no WhatsApp, no 999-86-1050. Fica à vontade. 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Participa, boa sorte, bora no nosso horário de almoço. Aí, Rebeca, sua música.

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0: bebê, sou eu mesma, tá? Olha aí a hora, olha a hora, olha a hora, olha. Agora são 12 horas e 12 minutos, bora, bebê. Nossa, meus tic-tac tá tudo maluco hoje. Cadê a trilha da sexta-feira? Achei.
1: Acabou a semana, já é final de semana e hoje é sexta-feira, e hoje é sexta-feira.
0: Sexta-feira é sempre diferenciada aqui na Rádio Litoral, mesmo com o senhor Miguel Cote faltando aqui na Rádio Litoral. Não tem problema. Estamos juntos aqui misturados no seu horário de almoço. Pra começar, a gente vai mandar o áudio, mandar o beijo pra Fernanda Peron, bairro República. Adriana Reis, Itapuana, tizinha. Você está pela manhã, vou botar o Bruninho pra dar mais migué. Não gostei não, Adriana, gostei não. Mais migué pra eu trabalhar ainda mais? Aí não dá pra meu lado, não? Você tá doido? Aqui tem mandou mensagem pro Bruninho, vamos ver. Calma aí. Vai.
2: Aí, Bruninho, se liga nessa, fofocas e intrigas aqui dos motoristas de aplicativo aqui em Cachoeira, aqui, ó, segundo o relato dos passageiros aí, ó.
0: Que rolou?
2: Tem motorista endividado aí, tem motorista que comprou carro elétrico, tá endividado até o pescoço, Bruninho.
0: Você tá doido, molecante? Uai, gente, quem não tem o nome no Serasa que atire a primeira pedra, né, no SPC? Rapaz, por isso que me chamam de Natizinha, porque se pegar meu nome completo, eu tô lascada. Abraço aqui pra Alexandra Matos, oi!
3: Bom dia, litoral, bom dia, ouvintes, bom dia, Natizinha!
0: Bom dia!
3: Sextou, ótima sexta-feira pra nós!
0: Ótima!
3: Escutando você aqui, já tá dando boa tarde, se tu der pressa de ir embora, sexta.
0: É, foi mais cedo isso daí, né?
3: Alexandra aqui de Marcílio de Noronha, beijos.
0: Um beijo pra você, Alexandra, obrigada. É mais cedo, eu tô aqui desde as 10 da manhã. Eu, ao invés de falar bom dia, eu soltei um boa tarde. Eu já estou com vontade de ir embora, talvez.
4: Bom dia, Natizinha linda.
0: Bom dia, meu amor.
4: Bom final de semana pra você, uma ótima sexta-feira e bom trabalho. Coisa boa ter você de manhã cedinho.
0: Ai, que delícia. Beijo pra você, Manuzinha. Manuzinha, você sabe que você mora no meu coração, né? Ana Paula ou é a Manuzinha? Bora ouvir, oi.
5: Bom dia, tia Sam, sextou.
0: Não, nesse aqui não, esse aqui, ó.
5: Bom dia, Natizinha, meu amor, sextou.
0: Sextou, Manuzinha, um beijo pra você.
5: Por que você está cedo?
0: Eu tô tão cedo porque Bruninho deu migué. Bruninho deu migué, você de Linhares, Cachoeiro, Colatina, pra vocês entenderem, tô trabalhando. Logo eu, que trabalho pra caramba, trabalhando desde as 10 da manhã, que Bruninho deu migué. Você acredita nisso?
6: Bom dia, litoral. Na
0: oi.
6: Litoral, eu tô legal. Eu tô aqui passando só pra me dar um oi pra você. E que vocês tenham um dia ótimo, tá?
0: Ah, meu amor.
6: Beijo da gente.
0: Um beijo pra você, Jennifer. Que lindeza, gente. Oi.
7: Bom dia, Natizinha.
0: Bom dia, Cris.
7: Minha Beth. Tá
0: minha Beth.
7: Da manhã, Bruninho deu migué, né?
0: Deu migué. Pra variar.
7: Está bom. Importante que você tá aí com a gente
0: cheguei,
7: também,
0: cheguei,
7: meu amor.
0: Cheguei.
7: Beijo, gata. Tô aqui ligadinha sempre, sempre.
0: Um beijo pra você, Cris, lindeza. Fala, Roberto.
8: Bom dia, Natizinha.
0: Bom
8: aqui
0: dia.
8: É Roberto Carlos, motor de aplicativo. Passando para falar para vocês que, olha, tem um acidente nesse momento, um caminhão, uma ambulância na subida da ponte da passagem sentido Jardim da Penha. O trânsito tá um caos.
0: Eu acho que eu queria saber das pessoas que estão passando na ponte da passagem se ainda está esse trânsito, porque ele mandou esse áudio para mim, era 10h40 da manhã. Aí eu tô tentando acordar ainda, não vi esse áudio. Então, aí você fala se tá rolando esse trânsito aí na ponte da passagem, tá? Obrigada, Roberto, pelas informações do trânsito. E a gente continua aqui na rádio, que é número 1 no Ibope. Bora curtir João Gomes? Adoro essa música, gente.

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0: Trota Legal, Rodriguinho, não tem hora nem lugar. Às vezes tem, hein? Cê tá doido?
1: Acabou a semana, já é final de semana. E hoje é sexta-feira, e hoje é sexta-feira.
0: Então, sextou, bebê, meio-dia 37 agora. Bora aqui com a sua participação no WhatsApp, o 999-861050. Fala, Zéria, bom dia.
2: Ei, Natizinha, bom dia, Natizinha.
0: Bom dia, sexta-feira, meu amor.
2: Sexta-feira abençoada pra nós. Beijo, bom trabalho pra você, tá bom?
0: Obrigada,
2: beijo,
0: minha linda.
2: Zéria.
0: Um beijo pra você, Zéria Silete. Também tá por aqui, é o Max Ferreira. Natizinha, manda um abraço pra galera do MF Atacadista, que tá no trecho, levando cesta básica pra toda a galera. Olha que legal. E falou bem assim,

0: Natizinha, Bruninho não veio trabalhar porque ele está com dor de barriga. Será que foi isso mesmo, hein, Max? Pode ser, pode ser. Abraço pra nós de Vista da Penha, tá curtindo com a gente também. Beijo pra você, minha linda. Beijo aqui também pro Careca Paraguaio. Careca Paraguaio tá curtindo com a gente. A Jaciara de Barra Mares. Boa tarde.
1: Jaciara de Barra Mares. Manda um alô. É, Bruninho, deu migué mesmo.
0: Deu migué, deu migué.
1: Vamos que vamos. Ah, ele foi esperto dessa vez.
0: Por quê?
1: Natizinha.
0: Mas não falou porque que ele foi esperto. Aí me complica. Quem mandou mensagem, mas eu tô vendo só agora, é a Antônia Alves de Taquari, que ela foi pra Aparecida do Norte, olha que legal, e ela trouxe uma lembrancinha de Aparecida. Que lindeza, Antônia. Eu vou estar aqui até as 3 da tarde, caso você queira vir aqui hoje. Eu acho que você vai vir pro resenha, não é? Mas eu vou estar por aqui sim, a gente vai se encontrar. Ai, nossa mãezinha linda demais. Obrigada, Antônia, por ter lembrado de mim. Eu gosto muito, sou muito devoto de Nossa Senhora Aparecida. Quem tá por aqui também é o Hugo de Araçá, tá acompanhando com a gente. Beijo pra mandar aqui pra Letícia Cunha, de Portugal.
2: Bom dia, Natizinha.
0: Bom dia.
2: Boa tarde. Aqui é Letícia, ex-moradora de Colina de Laranjeiras, atualmente morando em Portugal. Eu tava aqui dando uma faxina na minha casa e de repente liguei na Litoral. E quem tá lá? Natizinha. Falei, não, tem que mandar um beijo pra ela.
0: Exatamente.
2: Ó, passando aqui pra te desejar um ótimo e abençoado dia.
0: Amém, meu amor.
2: Um beijão pra você e pra todos que estão ouvindo, tá? Hoje em Portugal, mas se Deus quiser e permitir, futuramente estarei aí em Vitória, Espírito Santo.
0: Amém.
2: Residindo novamente. Beijo pra todos, Natizinha.
0: Um
2: tchau, tchau.
0: Um beijo pra você, minha linda. Em breve está aqui de volta, passeando, curtindo as nossas belezas capixabas. Oi.
3: Bom dia, Natizinha.
0: Fala, bebê.
3: Saudações, vascaína. Aí, molecote merece.
0: Não, não, para, Vasco, para.
3: Vasco, eu com força total, tem que comemorar lá.
0: Para,
3: ele merece. Sextou, e é tudo nosso agora.
0: Não.
3: E agora ninguém segura. Natizinha, bom final de semana pra você aí, minha amiga.
0: Obrigada, cara.
3: Bom trabalho aí, nós estamos na rodagem aqui, eu e meu amigo Chechel.
4: É nóis, mano.
3: Junto com Vita, levando a raçãozinha dos pets.
0: Au, au.
3: Litoral. Eu tô legal.
0: Abraço pra você, Cláudio. Vai aí alimentar os cachorros. Os cachorros tão soltos e Cláudio tá alimentando. E nessa altura do campeonato, você falar que Bruninho merece uma folga? Tá de brincadeira comigo, né?

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1: Na Litoral, tá legal, agora são 1h03, bebê. Seja aqui na Rádio Litoral, manda sua mensagem no 999-86-1050. Ah, manda a senha também aqui no nosso WhatsApp, que vale pra você par de convites pra curtir o Movimento Cidade. A senha é Movimento Cidade na Litoral. Movimento Cidade na Litoral, essa é a senha que você vai mandar no nosso WhatsApp, 999-86-1050, pra concorrer ao seu par de convites. Além de mandar a senha, você vai começar a anotar a sequência premiada. Essa sequência premiada vale um iPhone 17. Você vai tirar a maior onda com o iPhone 17, né? Anota então a sequência completa com o nome da música ou então quem canta, pra no final você se cadastrar lá no site litoralfm.com.br. Então, não deixe de anotar e boa sorte!
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0: Litoral, boa tarde, 1:12. 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
1: Existe uma teoria que se chama 90-10, onde uma pessoa tem 90% daquilo que você procura em alguém, só que você foca naqueles 10% que falta. 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
2: 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Na Litoral, tô legal, agora 1 hora e 21 minutos, bebê tá curtindo muita música e concorrendo a um iPhone 17 também. Então não deixe de anotar a sequência musical, a sequência premiada dos 45 minutos de música, tá? Vale um iPhone 17 pra você. Bom dia, Raquelzinha! Boa tarde, na verdade,
3: né? Raquelzinha, aqui é a Raquel, motorista de aplicativo. Pulou cedo da cama, hein?
2: Desde as 10 da matina aqui.
3: Passei aqui na Santa Lúcia de Itapuã. Quem é que tá ali agora?
2: Quem?
3: Fala pra
2: quem?
3: Mim. Vou dar uma
2: Alex
3: brotada
2: Bônus.
3: Ali na Litoral Tomás, que legal.
2: Alex Bônus tava na Santa Lúcia mais cedo, fazendo aquela ação. Beijo pra você, Raquelzinha, pro Márcio Gleick, do Córrego Sergipe também. Ei, bom dia!
4: Raquelzinha!
2: Oi!
4: Segunda que chegou no particular aqui no PV aqui. Fofocas, intrigas e relatos aqui
2: então,
4: de Cachoeiro, motorista
2: contar.
4: Do carro elétrico aí,
2: fala.
4: Tem nome.
2: Meu Deus do céu, você para de fazer essa fofoca aí do carro elétrico, rapaz. Aí vai dar ruim pra mim, hein? Por mais que eu esteja doida pra saber quem é essa pessoa.
5: Raquelzinha, como é que você tá, minha querida? Carreira solo.
2: Esse aqui já foi também, eu acho, a Rosana da Praia da Baleia,
5: hoje, não? Hoje, né? Ó, tá entrando na porta passagem, não. Tudo tranquilo, tá passando todo mundo. Pessoal! Rosana da Praia da Baleia.
2: Um beijo pra você, Rosana. Obrigada aí pelas informações. Então, trânsito liberado na ponte da passagem.
6: Ei, Natizinha, boa
2: Oi,
6: tarde.
2: Rosângela.
6: Tudo bem com você? Sou
2: Tudo
6: eu,
2: bom.
6: Rosângela Bernardoni, do bairro São Miguel, Colatina. Natizinha, deixa eu mandar um sextou pra você, pro meu esposo Paulo, pros filhos Patrick, Pablo e Parley, pra minha sobrinha Nora Fabiola, pra todos da minha família Bernardoni, família Cadeira Cativa. E beijos, Natizinha. Tenha uma ótima sexta-feira.
2: Um beijo, minha linda. Rosângela Bernardoni. Pra Berê, Berê do Nossa Senhora da Penha. Junto com o filhote, Matheus. E fala ele, fala Quequinho.
7: Boa tarde, Natizinha. Quequinho Barata chegou, hein?
2: Quequinho.
7: Já vou chegando, já vou ligando o rádio. Já sintonizando a Litoral. Já botei uma cerveja pra cima. Já desci
2: lasqueira.
7: A carne pra descongelar. Pra ver o que vai dar, porque sextou. E olha, toma cuidado com o Bruninho, que ele te deu um Pelé hoje.
2: Me deu mesmo.
7: Cuidado, se o Bruninho é malandro. Já Litoral, vai tomar, fica legal.
2: Ele deu um migué em mim, Keco. Me fez acordar cedo, vim trabalhar desde as 10 da manhã. Isso é muita puta falta de sacanagem.
8: Boa tarde, hein?
2: Oi.
8: Informa aí os clientes aí que nós estamos juntas. Parceria
2: paizão.
8: Forte, hein?
2: É isso então. Quem mandou esse áudio aí foi o Cláudio Roberto, o QRA Paizão. Pra fechar, bora ouvir.
9: Boa tarde, Natizinha.
2: Boa.
9: Sextou, bebê.
2: Ui,
9: tá quase
2: querida.
9: Na hora, tá quase na hora. Doido da 4 horas logo pra encerrar o expediente.
2: Ai, meu sonho.
9: E o Bruninho
2: horas.
9: Hoje largou você aí,
2: não
9: sozinho, Nath.
2: Tem...
9: Te deu o migué hoje, hein?
2: Tá vendo?
9: É, esse Bruninho não tem jeito, não.
2: Tá vendo?
9: Mas é isso aí, sexta maravilhosa aí, vamos que vamos. E um final de semana abençoado pra nós.
2: Valeu, Anderson, um beijo pra você. E tem gente que insiste em me chamar de miguezeira. Aí não dá.
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1: 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Na Litoral tá legal, a edição continua valendo o iPhone 17, então não deixa de anotar, bebê. E agora a gente vai aqui no nosso WhatsApp.
2: Acabou a semana, já é final de semana e hoje é sexta-feira, e hoje é sexta-feira.
1: Fala comigo, Shirley Marcos, boa tarde.
3: Amiga do céu, que sextou, e a gente num dia desse lindo e maravilhoso e recebendo as bênçãos de Deus, que eu já falei com você que todos os dias vai ser menos um dia.
1: Exatamente.
3: Entendeu? Deus só nos dando graças e mais graças, eu creio em tudo.
1: Um beijo pra você, Shirley, obrigada aí pelo seu carinho, por toda a conversa que a gente troca também lá no nosso Instagram. Beijo!
4: Oi! Boa tarde, Netizinha.
1: Boa tarde.
4: Deixa eu uma pergunta pra você.
1: Não pergunta não. Vai perguntar onde tá Bruninho. Bruninho foi dar o migué dele. Eu também não quero saber mais de Bruninho também, não. Só fica dando migué nessa rádio, aí não dá pro meu lado.
5: Gente, boa tarde. Sextou, mano. Nossa, sexta-feira maravilhosa, abençoada aí pro meu primo Rodrigo.
1: Cadê a mentira? Elimara,
5: que tá grávida do Pedrinho, que a gente já ama demais. Novembro tá aí. E tem um neném pra nós paparicar. E pro meu primo, beijo. Eles estão coladinho, ligadinho com você. E manda aquele alô especial aí pra eles.
1: Abraço,
5: beijo
1: pra você.
5: Na Litoral, eu tô legal. Lidia Scarpa, pra continuar.

0: beijo pra vocês ali, de beijo também pro Juberuber.
1: Bom dia, Natizinha. Ai, que delícia, Natizinha, na manhãzinha litoral.
0: É, comecei cedo.
1: E o Juberuber tá como? Tá por cá, ligadão. E você, Natizinha?
0: Obrigada, Juberuber.
1: Sextou, hein?
0: Sextou
1: nesse dia ensolarado.
0: Exatamente.
1: Deu um ninja aí, né?
0: Deu um ninja.
1: Mas nós estamos aqui ligadinho com você.
0: Ah, obrigada.
1: Até agora o quê? Até as 15 horas, né?
0: Até as 15 horas.
1: Até as 15 horas, Natizinha.
0: Ah.
1: É nóis, hein? Um beijo, um abraço muito carinhoso. Manda muita força e fé lá pra nossa Alejandra.
0: Obrigada,
1: e nós,
0: amigo.
1: Estamos juntos,
0: obrigada.
1: Eu tô legal.
0: A gente tá vivendo um dia de cada vez. Cada vitóriazinha é uma grande vitória. Beijo, Juberuber. Fala, Antônio. Oi.
2: Boa tarde, Natizinha.
0: Boa
2: linda,
0: tarde.
2: Maravilhosa.
0: É, aí sou eu mesmo.
2: Turinada da litoral.
0: Ah.
2: Um abração pra ti, Antônio de Alto Lago, gato branco charmoso e cheiroso.
0: Gato branco charmoso, cheiroso.
2: Rapaz, Bruninho é o molecote.
0: Tô falando.
2: É arrombado mesmo.
0: Meu
2: viu?
0: Deus, menino, faz isso não.
2: Dá um migué desse hoje, Natizinha.
0: Ah.
2: Rapaz, fazer tu acordar cedo pra poder pegar... 10 horas da manhã.
0: Pois é, você tá vendo aí como
2: o bicho
0: a Natizinha
2: não tem
0: sofre.
2: Jeito mesmo, não, né? Um abraço pra ti, que Deus abençoe você.
0: Obrigada, meu.
2: Um feliz final de semana e bom final de semana pra todos nós.
0: Um beijo pra você, Antônio de Autógrafo, pra você ver como que Bruninho não presta, não vale nada. Tem gente que insiste em me chamar de rainha do migué. Aí não dá. Bruninho dando um migué desses na sexta-feira? Ai, ai.

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1: 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Ó o foguete aí, bebê, na Litoral tá legal. Foguete, barulho do foguete, fechando a sequência de Zeneto e Cristiano. Você que anotou a sequência completa, esse é o momento, tá? Você vai lá no nosso site agora, lá no litoralfm.com.br, pra cadastrar toda a sequência musical, que vale um iPhone 17 pra você. Resultado dia 14 de setembro, então participa e boa sorte.
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0: Júlio em Fortaleza.
1: Ui, Fortaleza, na Litoral, tá legal, 1h56.
2: Acabou a semana, já é final de semana. Ah. E hoje é sexta-feira,
1: E hoje é sexta-feira, bebê. Queria mandar um abraço pra vocês de Linhares, Colatina e Cachoeiro, que agora vai ficar com a programação local. Mas na Xizinha tá de volta pra Rede Litoral, se eu não me engano, segunda-feira. Segunda-feira, a partir do meio-dia, eu tô junto com vocês. Ah, meu Deus, mas antes... Eu esqueci, gente, tem resultado de promoção. Tá saindo agora par de convites pra curtir o Movimento Cidade no dia 15 de agosto, na Prainha em Vila Velha, Zeca Pagodinho, Buda, Canália. Canália é muito bom, gente. Emicida e muito mais, Ureias, muitas outras atrações pra você poder aproveitar. E quem faturou seu par de convites foi você. Rafael Santos de Jesus, final de telefone 1923, de Planalto, Vila Velha.
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1: Agora sim, eu tô indo nessa. Beijo pra você de Linhares, Colatina e Cachoeiro. Programação local a partir de agora. E Natizinha fica por aqui com você na Grande Vitória até as 3 da tarde. Então aproveitem. Aproveita que eu tô por aqui ainda com você na Grande Vitória. Beijo pra vocês. A gente se encontra lá no meio-dia, né? Pra galera da rede e também no meu Instagram, no arroba o Natizinha. Beijo.
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1: Ah, pode chegar. E aí, tudo bem? É o nosso hashtag Sextou na Litoral, primeiro lugar geral. Bora pra cima dessa sexta-feira maravilhosa, final de semana batendo na porta, mais uma sexta em nossas vidas, não é verdade? Pois é, agradeço a Deus aí pela oportunidade, mais um fim de semana batendo na porta, mais uma semana quase vencida, é isso mesmo? Então vamos pra segunda parte dessa sexta com muito

0: 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É o nosso Festa Litoral, primeira edição dessa sexta-feira, na verdade, abrindo nossa primeira sequência. Tá só começando essa festa bonita. E aí, tudo bem por aí? Tudo certo a sua sexta-feira? O que temos de bom pra hoje? Programado pós-experiência. Não que eu vá, mas hoje vai ser aonde? Me conta. Abraço para você que está na produtividade aí no trânsito, trabalhando. Meus amigos motoristas de aplicativo, taxistas também. Indo e voltando, levando a litoral. Obrigado pela carona, tá, gente? Boa sexta para vocês. Uma tarde sexta-feira muito produtiva e de muito trabalho. Vamos para cima. Seguinte, eu abrindo a primeira promoção dessa tarde de sexta-feira aqui. 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
1: Mais amor e menos drama, né? Não é melhor? Eu acho.

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Tiaguinho aqui na Litoral, pensamentos intrusivos, 2h32 agora. Seu sextou na Litoral com muita música e também promoções pra você. 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
0: Oportunidade de emprego e estágio em Cachoeiro de Itapemirim. A empresa Imeriz está com vagas abertas para auxiliar de britagem e estágio em compras. Para auxiliar de britagem é necessário ter ensino fundamental completo e disponibilidade para trabalhar em escala ou turnos também. O salário é de R$ 2.308, além de benefícios com vale alimentação, planos médicos e odontológicos, transporte fretado, seguro de vida e participação nos lucros. Já o estágio é destinado a estudantes de administração, engenharia, logística, economia ou áreas relacionadas. Os interessados podem enviar o currículo pelo WhatsApp 28 999 240 164.
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0: Três homens foram presos após furtos em uma escola municipal de Barataízes, no sul do Espírito Santo. A ação foi realizada pela Polícia Civil com apoio da ROMU e do Serviço de Inteligência da Guarda Municipal.

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0: sexta-feira. Ah, é o embaixador aqui na litoral. Aquele assunto que dói, né? Bom, 2h53 agora. Ó, daqui a pouco às 3 tem 45 minutos de música sem intervalo comercial. E hoje nós teremos o sorteio da promoção da Cofreu. 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Deixa eu abraçar a Simone, acabou de chegar por aqui. Ramon Miranda também. E aí, Ramon, tudo certo? Tá no paraíso, me conta, Ramon. Vascaíno.
1: Boa tarde, meu amigo.
0: É o Vascaíno, Ramon.
1: Fala, Ramon Miranda do bairro Paraíso. Sextou, bebê.
0: Pois é, rapaz.
1: Hoje é dia de tomar aquele Danone, aquele suco de murucujá. Beleza? Estamos aqui ligadinho aqui no bairro Paraíso, beleza? Mandar um alô pra galera aqui do bairro Paraíso também. Pro Bruno. E o gordinho do som, ó. Gordinho, soca fofo, beleza?
0: Ah, é?
1: Os moleques aqui do Divino Espeto aqui. Pronto, pronto, em breve vai ter mais pagode aqui pra nós. Divino Espeto, beleza? Tamo junto, meu brother. Valeu? Estamos aqui ligadinho na melhor rádio. Rádio Litoral, eu tô legal. Vascão na veia. Tudo bom?
0: Abraço, Ramon. Boa sexta-feira, turma aí. Zeni, tudo certo, minha amiga? Tá aí, Marata, Zeni, bem-vindo, bem-vinda. Ela mandou um áudio de 2 segundos aqui, apagou, deve gravar outro, né? Abraço pra você. Paulo César tá por aqui também. Deixa eu abraçar o Valtair. Também quem tá por aqui, Cofreu, o Litoral, Cláudio Honor. Abraço pra você do Vila Rica. Luciano também, aquele abraço, tudo certo? Maria Corrêa chegando por aqui, a Juliana Gomes também. Meu amigo Ronivaldo, aquele abraço. E aí, geral, tudo bem? Tá no Zumbi, né? João também, abraço pra você do Independência. A Isabela do Carmo, de Jardim Itapemirim, Henrique Queiroz acabou de chegar, Simone Fabiana Chela aqui, ó, tá no Alto União, abraço pra você, tá? Anderson também, abraço a Bianca Monteiro, tá no bairro IBC. 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Vamos faturar já já. Tem 45 minutos de música sem intervalo.
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1: Simbora então, vai começar mais uma sequência. Bora pra cima dessa sexta-feira. Sequência especial, 45 minutos de música sem intervalo comercial. Totalmente sem intervalo pra você, do seu sextou aqui na Litoral.

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Litoral, eu tô legal, 3h17 agora. Curtindo aquela sequência maravilhosa, 45 minutos de música, sem intervalo comercial. Deixa eu mandar um abraço especial aqui, um beijo do coração pra TT, Tereza Moura. Tá aí no carro dando aquela caroninha pra gente. Tá no corre aí, ouvido a Litoral. Amanda tá com você também, TT? Abraço pra vocês, ou você, né? Obrigado pela carona e o carinho de sempre, tá bom? Busmar chegou por aqui, tá no Valão também. Palavra-chave é com Frio Litoral. Vinícius Gomes, aquele abraço. Lucas Souza. A outra Tereza, agora é a Tereza Lopes, ó. Tá no Boa Vista, tá ligadinha também. E abraço aqui pra Daiane Ribeiro também. O Eduardo chegou por aqui, participando da promoção Litoral. Vem tomar café.

Volta aí também, Elisângela, mas quem? Bruno Henrique, aí tudo certo, Brunão? Neuza participando da promoção com a Cofril, do Gilson Carone. A Sandra Baia também, abraço pra você. Tamires Siqueira acabou de chegar por aqui, ó. Tô ligadinha na Litoral, é Cofril Litoral, bairro Aeroporto, João Marcos também.

0: conversando. Tá aqui o Renatão. E aí, Renatão, tudo certo? Tá na produtividade, curtindo a litoral? Tá sextando por aí? Me conta.
1: Boa tarde, meu irmão. Sextou,
0: fala, né? Pra mim.
1: Sexta-feira abençoada, nós estamos aqui como na pega do trabalho.
0: Pois é, rapaz. Pode parar, não.
1: E está chegando grande dia, hein?
0: Grande dia.
1: Já estou contando os minutos,
0: tá,
1: meu irmão.
0: Nada, Rocha
1: da Lagoa. Tá segundo não, round, rock.
0: Segundo round.
1: Chama no problema. Litoral, eu estou sempre legal.
0: Hoje aí, da Renatão. Estamos chegando lá. Abraço, meu irmão. Wanderson também, abraço para você. Mas quem? Maria Correia. Deixa eu abraçar também aqui a... Quem é? A Michele Brunelli, tudo bem? Abraço, bem-vindo aqui. Tá no Valdir Furtado, Amorim também, participando da promoção com a Cofril. E no Paraíso aqui, o Eduardo Forte também. Aquele abraço pra você, Eduardo. Boa sexta!
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0: sorriso maroto aqui no seu sextou na litoral. 3h31 agora, 45 minutos de música sem intervalo comercial. 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

ao menos é mais aqui na Litoral, fechando muito bem. Boa atenção, 45 minutos de música sem intervalo, tá de volta às 6, tá? Às 6 horas hoje tem mais uma edição pra você. 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

0: E vamos lá.
1: Aqui é a Rita do Jardim.
0: Ô, Rita! Ô, Rita!
1: Do Bar. Quero mandar um alô pra Duda Melgo, Roseli Grazielli, meu amigo Cristiano, Thiago. Uh-huh. Sextou, galera!
0: Pois é, Rita! GR. Tá sextando por aí, tá no GR, né? Abraço, Rita! Alcione também, tudo bem? Orivaldo, e aí, tudo certo? Léo Moreira, Leandro chegou por aqui, o Johnny também tá no Agostinho Simonato. Vou abraçar a Jéssica Santana, mas quem é Silvana? Quem tá por aqui também, acabou de chegar, é o A... Cadê o nome? Ah, meu Deus do céu, cadê o nome? É o Cleiton, e aí, Cleitão, tudo certo? Participando da promoção com a Cofril. Milena, já mandei abraço pra ela também, Elisângela Gomes. A minha amiga Regiane Gomes tá por aqui também, ó. 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Deixa eu abraçar também aqui o Maurício, quem chegou por aqui foi a Neuza, Fabiane também, a Fabiana Ribeiro do Boa Vista, Miguel Henrique, Elizabeth Erequim, Santa Fé de Cima, abraço pra você. Também quem tá por aqui é o Romildo Gomes, tudo bem, Romildo? Abraço, meu irmão, Paraíso, abraço pra essa turma aí, boa sexta, tá? Cristiane Viana também do Otto Mariz, a Simone voltou, Paulo Sérgio, a Leia também, Cristiano Oliveira, Márcio Clay, meu amigo Sebastião, Vila Rica. Aquele abraço pra você. Ó, vamos faturar? Daqui a pouco, após o intervalo, a gente volta com o nosso Bora Pagodear. Segura aí.
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0: 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E aí, bora? Bora pagodear!
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1: Você curtiu mais uma edição do nosso Bora Pagodear, o seu sessão aqui na Litoral? 3h55 agora. 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Deixa eu abraçar essa turma aqui pelo nosso WhatsApp. Lorena Oliveira acabou de chegar aqui, mas sim minha amiga Lúcia também, Fazenda das Flores, tá ligadinha. Tudo certo, abraço Lúcia. Maria Eduarda, Rubiana Boldrini também, o Edésio acabou de chegar, Parque Laranjeiras. Giancarlo também, aquele abraço para você. Jerônimo Moreira também participando com a gente, minha amiga Neuza. Mas quem? Mandaram para mim aqui só Padaria Top Litoral. Não sei quem mandou, de qual bairro. Por favor, envie o nome completo e bairro também para participar. Ah, eu não sou a mãe de nada.

0: Mas quem? Eduardo Fortes, também do bairro Paraíso. Meu amigo Robertão, do Novo Parque. Elizabeth, e aí? Tudo certo? Santa Fé de Silva. Aquele abraço pra você. Felipe chegou por aqui também, tá no amarelo. A Tainá também. Abraço do Agostinho Simonato. Mas quem? Júlio César, do Zumbi. O Valtaí, Thiago José também. Abraço pra você. E a minha amiga Isabelle do Carmo também, Jardim Tapemirim. Abraço. Vamos paturar. Daqui a pouco eu volto, abrindo mais uma promoção e trazendo uma hora de música sem intervalo aqui no seu Sextou na Litoral.
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0: Na Litoral, eu tô legal, 4 e 1.
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0: Bora liberar mais uma promoção pra você participar agora comigo aqui na Litoral, sem demora. Você sabe que no próximo dia 15 de agosto, tá sabendo que vai acontecer no Jaraguá uma festa especial, 2 anos da Barreira Caxu Vasco, com a presença dos ex-jogadores do Vascão da Gama, Mauro Galvão, Donizete e o goleirão Carlos Germano. Então, presença confirmada aqui no, em Cachoeiro, no Jaraguá, dia 15 de agosto. Bom, vai ter música também, tá? A música fica por conta do MC Darlan, Sam Barreira e DJ Patrick. Eu quero liberar para você, meu amigo vascaíno, você vascaína ou flamenguista também, se quiser infiltrado. Tem coragem, botafoguense? 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Eu acho que vou também. 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Não tem problema, não. 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Boa tarde!

Menos é mais aqui na Litoral, primeiro lugar geral. 4h23, deixa eu abraçar meu amigo Zé Maria, acabou de chegar por aqui participando. Qual a promoção, Zé? Tá no São Luís Gonzaga, atropelado, bombadão, Litoral. Cristiane também, abraço pra você. Wellington Gomes, Wagner, aquele abraço. Maciel Gomes também tá no Novo Parque participando com a gente, abraço pra você. Tatiana Silva chegou aqui, mas quem? Herbert Bahia, Campo Leopoldina, Juperino, hein? Boa tarde, tudo bem, Litoral? Boa tarde. Abraço, Maria Ortiz. E a palavra-chave é atropelado bombadão. Beth Saldanha também, aquele abraço pra você, tá, Beth? Tá no Otílio Rossetti, né? Olivia Siller também, Robertão do Novo Parque, Elizabeth, Henrique Muniz, o Gelson Vieira, abraço pra você, mas quem? A Maria Mercedes também do IBC, tá ligadinha? Tatiana, deixa eu abraçar o Emerson Vilela, acabou de chegar por aqui. A Leia também. Um abraço especial aí é pro pessoal, né? Tá no churrasquinho do Gordinho, no aeroporto, é isso? Ligadinhos na Litoral. Nayara Varela, abraço pra vocês aí, tá, gente? Boa sexta. Tiago José tá por aqui. Alexandra Neves também. Max Fernando, aquele abraço. Agostinho Simonato. Minha amiga Janis Brita, no Abelardo Machado, tá ligadinha. Luciano Almeida também. Marcelinho chegou por aqui. Meu parceiro Marcelinho Pato Rocco. E aí, tudo certo, meu irmão? Abraço pra você. Leia Gomes, André Almeida também. Léo Moreira, aquele abraço pra você. O Valder também. Oliveira. Abraçando aqui o Fabrício Gomes também, Fabrício Siqueira. E no Caiçara, quem tá por aqui é a Marcele. Marcele Gabri, é isso? Abraço pra você, querida. 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

Primeiro lugar geral, 4h34 agora. 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

0: presentes nessa festa maravilhosa. Vai ser uma noite linda, marcante, com muita música e a nação vascaína presente no Jaraguá. Seu par de ingresso está aqui comigo. 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Pode mandar aí para você participar e concorrer a par de ingresso aqui na Litoral. Meu amigo Rosalino Filé acabou de chegar. Abraço para você. Também a Eliane Gomes. Quem chegou por aqui foi o José Ricardo. Vascaíno José Ricardo da Silva, né, José? Abraço, meu irmão. Edésio Rodrigues. Maria José, abraço para você. Abraçando a Márcia Pereira do aeroporto também. No Coramar, o Bruno Lousada. Tudo bem? Abraço, meu irmão. Vanessa do aeroporto, aquele abraço. Amor Miranda também, tá no Paraíso, tá ligado, na Litoral. Abraçando a Maria Júlia do aeroporto. Tereza Duarte também acabou de chegar aqui. A Júlia Gomes também. Ana Carla, Serli Amaral, aquele abraço para você. Felipe Gomes também. Tá ligado na Litoral.
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0: A Prefeitura de Cachoeiro de Itapemirim emitiu um alerta sobre uma tentativa de golpe que está sendo aplicada por meio de e-mails falsos enviados em nome do município. As mensagens apresentam supostas notificações oficiais e orientam empresários, comerciantes e moradores a clicar em links para consultar informações. A prefeitura esclarece que não envia notificações por e-mail com links para acesso a autos, processos ou documentos oficiais. A orientação é não clicar em links suspeitos e nunca fornecer dados pessoais ou bancários. E em caso de dúvida, o cidadão deve procurar diretamente a secretaria responsável ou consultar os canais oficiais da Prefeitura de Cachoeiro de Itapemirim.
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0: O Instituto Nacional de Meteorologia, IMET, emitiu alerta de perigo para ventos costeiros nesta sexta-feira. O aviso atinge 11 municípios capixabas, indica a possibilidade de ventos fortes da faixa litorânea, com risco de movimentação de dunas de areia sobre construções próximas à orla. A recomendação é de atenção redobrada, principalmente para pescadores, navegantes e moradores de áreas costeiras. A orientação também é acompanhar os comunicados da Defesa Civil e as atualizações meteorológicas ao longo do dia através dos canais oficiais da Defesa Civil.
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Primeiro lugar, geral, Felipe Rett aqui no Festa. Uma hora de música sem intervalo comercial. No seu sextou aqui na Litoral. Deixa eu mandar abraços agora. Aquele abraço. Marcão Gargamel chegou por aqui. Abraço pra você, Jardim Camburi. Mas quem? Jones Campos também. Abraço, queridão. Pato Rock, e aí, tudo certo? Abraço pra você também. 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Tá bombando, né? O WhatsApp também. Geralda, abraço, querida. Boa tarde, Emerson. Geralda de Barataízes, ligadinha na Litoral. Obrigado, Geralda. Um abraço a todos aí de Barata City. Pessoal do Litoral, também Campo Acima aí, Jardim, né? Itapemirim, na verdade. Meu amigo Fabrício Mecânico, tá sempre aí na produtividade, curtindo a Litoral. Grande Fabrício, um abraço. José Márcio também, Jovino tá por aqui. E no Mar Brasa, Alírio Gualandi também. Tá ligadinha aqui na Litoral. Abraços pra mais quem? O Wallace também chegou por aqui. O Fabiano Marques, aquele abraço. Campo Leopoldina, né? Tamo junto, irmão. Zeni também, tudo certo? Abraço, querida. Tá no Amaral. Gerlane, abraço aqui também. Mais quem? Um alô pra todos os clientes. O churrasquinho do Gordinho no aeroporto aí. Galera aí tomando aquela gelada. Já finalizaram o expediente hoje, né? Já aproveitando a sexta-feira para dar aquela relaxada, ouvindo a Litoral. Um abraço também pro Maciel, né? Ívila, é isso? Abraço, Mari Salles. Abração, querida. Deixa eu abraçar o Ney também. Carlinhos Ocoloto aí do BNH. O Vinícius Gomes chegou por aqui também. A minha amiga Tatiane Silva também, do Alto Amarelo. Abraço, tá bom, Tati? Ligada aqui com a gente. 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

0: Guilherme Benuto, 4:67, e o Luan Santana fechando muito bem, uma hora de música sem intervalo comercial, no seu sextou aqui da Litoral, resultado de promoção. O ingresso pro Startup Weekend Stone Tech Sul, Capixaba, de 14 a 16 de agosto, vai acontecer na Faculdade América. Quem vai participar desse evento maravilhoso é do bairro Amarelo, em Cachoeiro, final telefone 2748. Esse ingresso tá indo pra você. Boa sorte, tá, Bruno? Bruno Henrique do Amarelo.
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0: 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Vamos faturar!
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0: Resultado de promoção aqui na Litoral. 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Esse voucher tá indo para você. Do bairro Recanto, final telefone 2745. José Márcio, parabéns, José!
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0: 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Promoção também aqui, ó, pra torcida do Vasco, a nação vascaína. Hoje eu vou liberar mais um par de ingressos para a festa 2 anos da Barreira Caxu Vasco, dia 15 de agosto, no Jaraguá. E a palavra-chave é 2 anos da Barreira Caxu Vasco. Manda aí, 2 anos da Barreira Caxu Vasco também pro nosso WhatsApp. Vamos mandar abraço aqui também. A Cristiane Gomes está com a gente por aqui. Deixa eu abraçar meu amigo Adenir da Silva. Ô Álvares, e aí queridão, tudo certo? No corre? Na produtividade, né? Ah, hoje é sexta-feira, o trânsito tá daquele jeito, eu imagino. Tá uma maravilha, totalmente fluindo. Só que não, hein, Álvares? Vamos com calma aí, muita empatia, tranquilidade, devagar se chega ao destino, tá, gente? Obrigado pela carona. Zeni, bem-vindo. Tudo certo, amiga? Paulo chegou por aqui, a Roselane também. Alessandra Neves, abraço pra você. Stefani também, é Cofril Litoral. Eleiciane acaba de chegar, tá em São João, Vargem Alta, curtindo a Litoral. Abraço pra você.
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0: Litoral, eu tô mais, que legal, Thiaguinho, energia surreal, 5h32 agora. Ótima sexta-feira pra você que tá aí curtindo a Litoral, tá indo pra casa já, tá no trânsito, é? Tá complicado, eu sei, sexta-feira, horário de pico, movimentação em Cachoeira, todo mundo doido pra chegar em casa, gente querendo viajar também pra aproveitar o final de semana. É complicado, mas a gente tem que ter muita paciência, né? Muita tranquilidade, empatia também. Vá com calma para chegar bem ao seu destino, tá bom? E levando a gente é melhor ainda. Chega melhor ainda ao seu destino, curtindo a Litoral FM. Para você que está trabalhando no trânsito aí, na produtividade também, bom trabalho, bons lucros. Alguém tem que trabalhar, produzir, né? Então que Deus te abençoe, tá bom? Deixa eu abraçar a Flávia, chegou por aqui também. Gilclério Gomes também, tá em Vargem Alta, abraço pra você, meu irmão Tuane, abraço aqui no aeroporto. Cofrio Litoral participando da promoção com a Cofrio, mas quem? O Patrick também chegou por aqui, ó, tá no aeroporto. Meu amigo Márcio Toledo também, Jefferson Mariano, aquele abraço pra você. Tatiane Della Porte aqui tá no IBC, né? Abraço, querida, boa tarde, Emerson. É sempre bom curtir essa sintonia. Bora curtir o Dia dos Pais com esse kit aí, bacana. Boa sorte pra você, tá bom? Matheus Martins também, aquele abraço pra você. Márcio Amorim, tá no aeroporto aí, curtindo a Litoral. Mas quem? O Paulo Henrique. Ronaldo do Alto União, tudo certo, meu irmão? Abraço pra você. Stefani também, minha amiga Lina Maura. Abraço pra você, querida, tá no Jardim Itapemirim, né? Dá um beijo aí na dona Penha. Daniela, aquele abraço. O Alessandro Vascaíno chegou por aqui também, tá no Coramara. É 2 anos da Barreira Cachorro Vasco, participando da promoção da Festa do Vascão aqui em Cachoeiro. Daniela também, no Agostinho Simonato. Jonias, abraço pra você. Meu amigo Valmir Freitas, bairro Paraíso. Alô, Valmir, aquele abraço, irmão. Shirley também, do Bahia Minas, passando por aqui. O Fabrício, mas quem tá no Caiçara? Paulo Henrique, aquele abraço pra você. Também a Regina Moser chegou por aqui, tá no Penha, né? Abraço, querida. Minha amiga Maria Eduarda, Duda Belson, apareceu agora, tá sumidinha, hein, Duda? E aí, tudo certo? Tá sextando por aí já, Duda? Abraço pra você, mas quem? Fernanda do IBC, tudo bem, Fernanda? Bem-vinda aqui, abraço. Meu amigo Ceará também aí, ó, tá ligado aí no bar do Ceará, Alto Novo Parque. Abraço pra você, tá, Ceará? Tudo certo por aí? Some não, tá? Tamo junto. Vamos faturar, já já, tamo de volta.
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1: Primeiro lugar, geral 5h49, gerente da Sicredi, Bruno Barreto, aqui na Litoral. Ó, daqui a pouco, às 6, tem 45 minutos de música sem intervalo, mais uma edição. E daqui a pouco também tem resultado de promoção, tá? 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Vai ser uma festa especial para os vascaínos de Cachoeira e região. E você não vai ficar de fora, né? 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Daqui a pouco eu libero. 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Pode mandar para o nosso WhatsApp. Daqui a pouco também tem resultado de promoção com a Cofril. 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Abraço aqui para Juliana Gomes, tá por aqui no bairro Vila Rica também. Deixa eu abraçar a Ana Paula Andrade. Tudo bem, Ana? Participando da promoção com a Cofril. Daniel Peixoto. Lidiane chegou por aqui também, tá no São Lucas. 2 anos da Barreira de Cachorro Vasco. Mas quem é a Maria Eduarda Dudabel? Duda, você tá só com aquele trago na mesa, aquele litrão. Tá cestando por aí, né, Duda? Abraço, minha amiga. Boa sexta, tá bom? Wagner chegou por aqui, a Sabrina Soares também. André Neves do Paraíso, abraço. É com frio litoral. Lucas Guimarães, a Samara também. E aí, Lucas, tudo certo? Tá no aeroporto, né, irmão? Boa sorte pra você, Isabela Ribeiro também. São Luís Gonzaga, Patrícia Gomes, aquele abraço pra você. Quem tá chegando por aqui também é a Dayana Silva, do BNH de Baixo. A Samara tá no Gilson Carone, né, Samara? Tá certo, então. Um abraço pra você. E a amiga Marilês Obrovós também tá chegando por aqui. Abraço, querida. Boa sorte participando da promoção com a Cofril aqui na Litoral. 5h52 agora.

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1: Guilherme Benuto, menos é mais e Matheus Ferreira.
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3: Guilherme Benuto, Matheus e Cauã aqui na Litoral, 5h57. Agora, deixa eu abraçar ela que pegou por aqui, tá na escuta já. Já tá na escuta. E aí, Verinha, tudo bem? Já posso mandar alô, né? Tudo certo por aí? Já tá sextando, Verinha? Já está sextando? Abraço pra você, tá, minha amiga? Obrigado pelo carinho de sempre. Deixa eu abraçar também a Manuele Silva do Amaral. Boa noite pra você, Manu. Marinalva chegou por aqui. Tá onde? Quero participar da promoção da Cofrio. Tá na Tijuca, né? Abraço, boa sorte, tá bom? Abraço pro Bruno também da Tijuca aí. Parceiro da gente, a Denilson também tá por aqui, tá no São Geraldo. Mas quem? Viro, acabou de chegar, tudo certo, meu irmão? Abraço pra você. Thiago Belino também do BNH, tá ligado aqui na Litoral. Ceará, já mandei abraço pra ele, tá por aí. Tá com a churrasqueira acesa, né? Alô, Patrick, abraço, meu irmão. Vamos faturar? Daqui a pouco tem 45 minutos de música, segura aí.
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0: Na Litoral eu tô legal, 6:02.
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0: Abrindo então a última sequência do programa, a última hora, né? Já com 45 minutos de música, sem intervalo no seu sextou aqui na Litoral. 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Vascaínos e vascaínas de plantão participando dessa promoção aqui na Litoral.
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0: É aquele pagode diferenciado do Sorriso Maroto, aqui no Litoral, disfarça ao vivaço ainda. 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Quem vai para lá é você e mais um, tá? Litoral. Aline Gualandi, parabéns, Aline!
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0: É isso aí, ouvinte ligado, ouvinte premiado, ouvinte participando das promoções. E daqui a pouco tem resultado da promoção com a Cofril. Vou liberar um kit churrasco completo da Cofril para você. Palavra-chave, Cofril Litoral. Manda aí pro nosso WhatsApp se você não tá participando. Ainda dá tempo, tá bom? Última chamada, já já tem resultado da promoção. Deixa eu mandar um abraço especial para ele aqui, o Brunão, Bruno Gione, do IBC. Boa tarde, Emerson, sempre ligado da melhor da Litoral, tô mais que legal. Um abraço, Brunão. Bom fim de semana para você, tá bom, amigo? Alan Ribeiro, do Caixara também, Pato Rouco chegou por aqui, abraçando a Ana, do BNH. William também, de Santa Fé, Hélio Perim. Grande Hélio, e aí, meu querido? Tudo certo, Hélio? Agora que eu tô vendo a sua mensagem, você acredita, Hélio? Sexta-feira foi quente aqui, movimentada, graças a Deus. E ainda tá, o WhatsApp tá, ó, bombando. Fala, Hélio!
4: Fala, meu parceiro.
0: E aí?
4: Tô mandando um alô pra vocês, pra mim.
0: Obrigado.
4: Pra todo mundo lá da Rua do Meio.
0: De lá pra cá?
4: 140, de lá pra cá.
0: Eu sei.
4: E você sabe.
0: Eu sei.
4: Pra todo mundo que tá ouvindo a Litoral aqui do Busato, ó. Ó, padaria Top Litoral. Tô querendo participar de todas.
0: Abraço, Hélio. Bom fim de semana. Tatiana também tá por aqui. Vamos subir rapidamente aqui. O Rafael Balabolt chegou. Abraço aqui pra Luivânia. Tá no aeroporto também. Ângelo Gabri. Abraço, tá bom? Ângelo Max, né? Caissara e Cofrio Litoral. Verinha, mandar abraço pra quem? Um alusão pro Evandro do Uber. Fechamento também com a Litoral. Alô, Evandro. Abraço, meu irmão. Obrigado pela carona, tá? Luizinho também tá por aqui participando com a gente. Um alô geral ligado da melhor Litoral FM. Abraço pra você, tá, Luizinho? Priscila Mariano também, aquele abraço pra você. Deixa eu abraçar a Luísa Gomes também. Mas quem chegou por aqui? Vinícius Alves, Cristian Almeida. Mas quem? O Luciano Almeida chegou também. Alisson Mendes, abraço pra você. O Luciano tá no Alto União, né? Tá certo, um abraço. Chayane Santos também participando da promoção aqui da Cocofril. Tá no Araraiguaba, né? Tá bom, então. Boa sorte pra você. A minha amiga Fernanda chegou por aqui. Mas quem? David Luiz também do da Tijuca, né? Tá aí ligado da Litoral.

0: 6h29 na Litoral, Danilo e Davi. Deixa eu mandar abraços aqui, daqui a pouco tem resultado de promoção com a Cofril, vou liberar um kit de churrasco da Cofril pra você, é um kit completo, tá? 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Manda aí pro nosso WhatsApp, então agora a palavra-chave é Cofril Litoral, nome completo e bairro, tá? Pra você participar. Vou abraçar o Edésio. Mas quem tá por aqui? Bairro São Lucas também, o Luiz Carlos chegou por aqui no Boa Vista. O Antônio Marco participando da promoção, Emília Torres também. Na Safra, Tatiana Oinhos. Ei, boa noite, sou nova por aqui, passando para dar um boa noite. E mandar um abraço também pro Silvio, a Thalita, um beijo pra Tatiana, tá mandado aí, tá? Abraço pra você participando da promoção com a Cofril. Débora também tá por aqui, aquele abraço. Aline também, abraçando você, tá no Alto Amarelo, Peixoto, no Vila Rica. Carlos Eduardo, né? É Cofril Litoral. Suzane também tá ligadinha. Caio Fraga, aquele abraço pra você. Danilo, Edmilson também, do bairro Coramara, aquele abraço.
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0: Oportunidade de capacitação gratuita em Presidente Kennedy. Estão abertas as inscrições para o curso de operação e manutenção de tratores oferecido gratuitamente pela Prefeitura. Podem participar pessoas com 18 anos ou mais e as inscrições seguem até o dia 13 de agosto, das 8 às 16 horas, na agência de treinamentos localizada na rua Olegário Frix, número 99, no centro de Presidente Kennedy. O curso será realizado entre os dias 17 e 21 de agosto, com aula das 8 da manhã às 5 da tarde. Mais informações podem ser obtidas pelo telefone 28, é o DDD, 999527106. Repetindo, 28 DDD, 999527106.
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0: O homem de 27 anos foi preso em Presidente Kennedy, no sul do Espírito Santo, investigado por violência doméstica. Segundo a Polícia Civil, ele é suspeito de crimes de lesão corporal e ameaça contra a ex-companheira e já possui histórico de violência doméstica contra ela. A prisão foi realizada por policiais da delegacia de Presidente Kennedy após o cumprimento de um mandado de prisão preventiva. E de acordo com investigações, as agressões e ameaças teriam ocorrido mesmo após as medidas adotadas para proteger a vítima. Ou seja, ela estava com uma medida protetiva. O homem foi encaminhado ao sistema prisional e permanece à disposição da justiça.
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0: Felipe Rodrigo, aqui na Litoral, primeiro lugar geral, ignora. Fechando 45 minutos de música sem intervalo. A última sequência, né, do seu sextou aqui na Litoral. Ó, deixa eu mandar um abraço aqui pro Fabiano, tá ligado aí, participando da promoção com a Cofril. Também no Boa Vista, Marinês, Sebastião do Vila Rica, a Tauane participando com a gente. Tailane, na verdade, né? Abraço, tá no Novo Parque. Guinho também chegou por aqui, tá na produtividade aí, né, queridão? Fala, Guinho! E aí?
1: Boa noite, meu amigo Emerson Show.
0: Fala, rapaz.
1: Papai, aquele losão que tá a galera do churrasinho, sempre ligadinho, na melhor, com os melhores. Alôzão aqui pra Josi, pra Sebastião, pra Miguel, pro Giovanni, pra Manu, pro Dudu, pro Yuri, pro Toninho, gatinho preto. É, o homem tá que tá, ele morre.
0: É?
1: Esse gosta. É, você é aqui, meu filho.
0: Aonde?
1: Em frente ao supermercado sempre tem, que tem aqueles espetinhos especiais. Medalhão de banana da terra recheado com carne seca e requeijão, meu filho.
0: É, meu
1: Vem
0: filho.
1: Vem pra cima, porque sexto.
0: Abraço, Gui, produtividade, bom trabalho aí, tá bom, meu irmão? Quem chegou por aqui também foi o Dominico, é isso? Dominico, tá participando da promoção aqui com a Cofril, abraço pra você. Mas agora, resultado de promoção, sem tempo pra participações. 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Parabéns, Dayana Silva do BNH, kit da Cofril é seu, Dayana.
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0: o pagodinho do Menos é Mais aqui na Litoral, primeiro lugar geral, encerrando mais um Festa Litoral, edição dessa sexta-feira. Daqui a pouco tem a Rede Litoral, tô ficando por aqui, tô de folga esse final de semana, só volto segunda-feira se Deus quiser, final de semana tá aí pra gente curtir, né, descansar bastante, domingão, dia dos pais, e eu quero desejar a todos os papais, a você papai que tá me ouvindo, feliz dia dos pais, aproveite bastante, tá em família, reúna a família, agradeça a Deus pela oportunidade dessa união, né, família reunida, pra você que não tem o seu pai também pra passar o dia com ele, agradeça, né, sinta a presença de coração, mente, alma e coração espiritualmente, tá bom? E eu vou ter um presente especial nesse final de semana, eu acho que eu vou ter o melhor presente do dia dos pais, sabe por quê? Dona Idalina tá vindo de Minas Gerais amanhã pra passar o dia dos pais comigo, vai passar o final de semana comigo, aquela comidinha mineira de mãe, no tempero, no capricho, que saudade, hein? Deu água na boca, pois é, Dona Idalina tá chegando amanhã e esse é o meu melhor presente do dia dos pais nesse domingão, vai passar assim comigo, vou tentar segurar ela em terras capixabas durante uma semana, viu, Dona Idalina? Tá chegando amanhã. Bom, então aproveite seu final de semana, feliz dia dos pais, descanse bastante, curta a sua família e segunda-feira a gente tá de volta aqui, tá bom? Obrigado pela sua companhia, fique agora com a Rede Litoral. Tchau, gente, bom final de semana e um feliz dia dos pais a todos os papais presentes aí.
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3: 7 horas em ponto. Na Litoral, eu tô legal. Ótima noite pra você sintonizada. Sintonizado aqui na Rádio Litoral, a número 1 do Espírito Santo, a mais ouvida de todo o estado. A partir de agora, a gente forma a Rede Litoral de Rádios. Transmissão daqui de Vitória pra todo o estado. E na comunicação, ele, @ Alex Bono. Muito boa noite, Alex Bono.
4: E ele, nosso careca maravilhoso. @ Holliber Anderson. Agora tem que mandar o @ mesmo. Nosso influencer.
3: Influencer o quê?
4: Maravilhoso, é. Verdade. Passou da hora, agora chega.
3: Ó,
4: passou
3: aqui
4: da
3: na...
4: hora mesmo, hein?
3: Por quê?
4: Menino bom escondido assim, rapaz. É, parece que tá começando a carreira hoje, né? Acabou de dar oportunidade pro garoto.
3: Começando agora, né?
4: Começando agora.
3: Ó, estamos aqui ao vivo na sua sexta-feira. Fique à vontade para você participar. Abraço aqui pro Dico. Dico Tabuleiro. Tá preparando, Alex Bono. Camarão, mas cada camarãozão.
5: Aí, Holiday, manda um alô pra Dico Nomi de Tabuazeiro. Sextou, bebê. Tô na Litoral, tô mais do que legal.
3: Valeu, Dico. Obrigado, cara. Por que a gente falou tabuleiro? De Tabuazeiro.
4: Mas não é tá escrito Tabuazeiro?
3: Tá escrito tabuleiro aqui, mas é Dico de Tabuazeiro.
4: Tinha que escrever o nome dele, já tava um pouco... Depois de um álcool, né, Dico?
3: Um abraço, Dico. Ó, agora há pouco você falou aqui do aniversário da Sheila Braga e falou que hoje ela é a rainha dos drinks, né?
4: Uhum.
3: E aí você falou do drink que você bebia lá em BH, um poderoso.
4: Ah, poderosíssimo. É o inferno, Deus é mais.
3: É, mas a Lilian tem um nome mais bonitinho pra ele.
4: Sim, tem o tal do flamejante que falam também, mas esse era pior.
3: O inferno era pior que o flamejante?
4: É, uai, não é porque tem fogo que é o mesmo. O flamejante, eu acho que vai duas misturas ali.
3: Aí, Aline, ó.
6: Ei, meninos.
3: Oi.
6: Boa noite, tudo bem?
3: Tudo.
6: Aline, daqui de Alto Boa Vista, passando pra deixar o meu alô noturno.
3: Ah.
6: Porque hoje eu já falei bom dia pra Natizinha, falei boa tarde de novo pra Natizinha e agora é boa noite pra vocês, tá?
3: Obrigado.
6: O nome do drink que Alex tá falando aí, que tomava, que virava até o olhinho, aqui também tem, ó, flamejante.
0: Fui.
6: Né? Já tomei muito flamejante. Eu, hein? Você tá doido?
3: Aline. Um beijo, Aline, de Alto Boa Vista. Mas o segundo Alex, Aline...
4: Eu gostava de tomar também muito. Nossa, Deus.
3: Que,
4: salve, Tico!
3: E quanto vem... É o quê? É cachaça? É vodka? Como é que fala? Gin?
4: Ai, não tô falando. Você realmente tá começando agora a descobrir a vida, Holliber Anderson.
3: Eu não conheço, pô.
4: Eu sei, eu tô vendo isso. Deixa eu te mostrar algumas coisas.
3: Não, confio em você não.
4: Que é isso, cara?
3: Aqui,
4: o máximo que vai acontecer é ter um monte de foto sua loucão percorrendo a BR pelado.
3: Só
4: a galera
3: isso.
4: Vai adorar, relaxa.
3: Ô, Sheila, mas o drink do aniversário hoje é qual?
7: Ai, Alex, só você. Alex, hoje o drink tem que ser, né, nada mais, nada menos que Sex on the Beach, né?
3: Ui.
7: Sextou.
3: Beijo, Sheila. Você conhece?
4: Conheço.
3: Ah.
4: Ela vai tomar? Que bom que você vai tomar, porque eu não vou tomar. Gostaria de tomar. Salve, Dico.
3: Música. Música, né?

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0: Isso aqui é coisa do Alex Bono, com certeza.
1: Para com isso. Não, mas ficou gostoso essa música, né, cara? Não parece, mas tem swing brasileiro, meu filho.
0: De quem?
1: Melody. A Melody tá vindo aí, vai estar tá ali, ó, nível Anitta, Anitta Internacional. Vai vendo.
0: É mesmo?
1: É, vai vendo. A gente conhece já tem tempo, mas agora que ela tá trabalhando mesmo a carreira, porque fez 18 anos, e tá aí, ó, a parceria com Jason Derulo.
0: Ixi.
1: Que é aí da gringa mesmo, e o DJ...
0: Goldja.
1: Goldja. Aí, ó. Ficou legal e ficou gostosa,
0: mesmo,
1: né, cara?
0: Mítico.
1: E ficou muito gostosa. Que voz, cara. Palmas para a Melody. Palmas.
0: É isso, senhoras e senhores. Essa é a programação número 1 do Espírito Santo, aqui na Rádio Litoral, primeiro lugar geral.
2: Boa noite, Alex Bono.
1: E Manuzinha.
0: Oi, Manuzinha.
2: Boa noite, Harden.
0: Boa noite, Manuzinha. Desculpa a demora. Tem muita, mas muita mensagem aqui. Beijão para você, direto de Laranja da Terra.
3: Boa noite, Oliver Anderson. Boa, boa noite, Alex Bono.
1: Boa, chamou.
3: Os dois monstros dessa rádio maravilhosa que eu tanto amo. Tô aqui desde as 6h15 da manhã.
0: Eita.
3: Na audiência.
0: Caraca.
3: Esperando aí pegar
1: dinheiro.
3: A sorte, sorte grande de conseguir
0: o quê?
3: Os ingressos do show do Belo. Até agora não fui contemplado, mas a gente vai persistir.
0: Caraca, bem lembrando, hein? Tem ingresso aqui ainda, hein?
1: Eu, se eu fosse ele, primeiro aceitava essa corrida aí. Que vai que não ganha, pelo menos nessa daí, pode tirar aí menos uns 40 contas.
0: Então, ó, tem o, deixa eu ver aqui, convites pro show do Belo que rola amanhã.
1: Amanhã, Shopping Vila Velha, pra quem tá afim, manda.
0: Curtindo Belo, essa é a senha, na Litoral. Curtindo Belo, e na Litoral.
1: Aí, já ficou confuso.
0: Não, tem que,
1: já ficou confuso.
0: Tem que meter o nome da Litoral também no meio.
1: Sim,
0: né?
1: Mas você botou uma vírgula, não ficou legal pra um profissional que tem 50 anos, um monstro do rádio brasileiro.
0: Então tá, Curtindo Belo, na Litoral,
1: agora
0: é
1: sim.
0: A senha.
1: Agora
0: então
1: sim.
0: Manda aí rapidão no WhatsApp, 999...
1: 86 10 50.
0: Lembrando que amanhã o show do Belo, ele próprio, palavras dele, tá lá no nosso Instagram, @litoralfm, ele mesmo garantindo 5 horas de show amanhã. Não é a gente que tá falando, não. É o Belo que fala no Instagram. E a partir das 3 da tarde, de 3 da tarde até as 6 da noite, dose dupla de cerveja e drink.
1: O que vai dar esse evento, né, cara?
0: Vai
1: 5 horas
0: não.
1: De Belo cantando, mas esse negócio de 3 a 6 no início da parada,
0: de dose
1: já com
0: dupla.
1: De dose dupla.
0: Vai prestar, né?
1: Tá acontecendo, cara. E tem setor open bar, uma loucura. Essa promoção que o ouvinte vai conhecer o cara no camarim depois de curtir um open bar. Pelo amor de Deus, cara. Isso daqui domingo vai ter história pra contar pra um caramba.
0: Meu Deus do céu.
1: Vocês mandam mensagem no domingo que eu sou ansioso. É, não, manda mensagem que o Rolly depois conta. Que ele vai estar no estúdio aqui, mas manda fofoca do que vai ser esse evento.
0: Índia!
4: Boa noite, boa noite, boa noite, boa noite, meus lindos!
0: Boa!
4: Mas, Alex Bono,
1: oi.
4: Desculpa aí, tá? Mas, meu amor, minha paixão mesmo é esse cara aqui, né? Nossa, eu sou apaixonada no Hollywood.
0: Meu Deus!
4: Você tá doido! Lindos da minha vida!
0: Beijo pra você, Índia de Linhares. Obrigado pelo carinho, tá, meu bem?
1: Você não precisa, pedir desculpa. Ninguém precisa pedir desculpa por isso. Porque quando você olha pra Hollyber e olha, por exemplo, pra mim, você vê que tudo comigo é reduzido pela metade. Braço, você deve ter 20, eu tenho 8.
0: Braço.
1: Tem uns que tem 18, outros que tem 22, você é o caso dos 29. Então, automaticamente, a gente já sabe que a preferência... A minha preferência é...
0: Que preferência aqui, ô Alex?
1: Não, mas é claro, de questão de seduzente e tudo, não tem nem como brincar com você, cara.
0: Seduzente. Ei, você não tá esquecendo nada, não?
1: Mas eu sempre esqueço.
0: Sexta-feira é dia de...
1: Não, mas aí eu dou pra você, ó.
0: Bisalho e Calçados.
1: A informação,
0: Tamo esquecendo não,
1: aí,
0: hein?
1: Tamo não.
0: Seu telefone vai tocar daqui a pouquinho. Vai fazer ao vivo ou não?
1: Com toda certeza.
0: Então, tá bom. Seu telefone vai tocar e vamos entregar pra você R$400 em compras.
1: É o ápice da humilhação.
0: Por quê?
1: As nossas ligações, que a galera não atende. Isso é muito lindo, cara. Quando a gente fica um bloco inteiro, 2-3 minutos ali tentando ligar e não é atendido, isso tem o ápice.
0: Vamos tentar.
1: Eu acho maravilhoso isso.
0: Vamos tentar. Seu telefone vai tocar daqui. Atende a gente, hein? Atende nós aí.
1: Ou não, gera entretenimento quando não atende.
0: Não atende, por favor.
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0: sem comerciais aqui na programação. Hoje, Alex Bono.
1: Fala.
0: Nós fizemos aqui a nossa resenha litoral com Glauco, mais uma vez, sempre atendendo os nossos chamados, os nossos pedidos, sempre muito gentil, dando show de sempre.
1: O Glauco. Você tá falando de quem? Do Glauco ou de você?
0: Do Glauco.
1: Ah, tá.
0: Do Glauco. E aí, aproveita e segue lá.
1: Aquela dancinha, aquela...
0: Glauco mesmo, é esse o Instagram dele, tá? Segue lá, @ Glauco mesmo. É assim mesmo que
1: o... Mas eu fui sincero na opinião, tá? Inclusive, o Hollywood tá de fora, tá de prova, hein, Natizinha? Eu falei que você é a única que sabe dançar mais ou menos.
0: Falou mesmo.
1: Bruninho com uma dança esquisita pra frente. Hollywood teve uma hora que dançou igual o Chaves. O que que é Solange correr dançando? Eu falei, a que presta ali é Natizinha.
0: Natizinha tá
1: aqui no estúdio. Ainda, hein?
0: Falou mesmo.
1: Ah.
0: E aqui?
1: Aí ela, olha, ela quer trabalhar.
2: Dá licença, né? A capixaba tem um molho.
1: Ela tem, cara. Ela tem. Eu vou falar.
2: E cadê você que não veio dançar com a gente?
1: Não, mas aí é um molho da seduzência.
2: E aí?
1: Que
2: e aí, cadê você que não veio dançar com a gente?
1: Cobrando YouTube, o YouTube cai.
0: Tá,
1: o YouTube cai só com o movimento do quadril.
0: Aqui, ó. Tem,
2: eu
0: tem.
2: Danço tão bem que a galera tá querendo colocar eu no vídeo dançando enquanto toca música na Rádio Litoral, sabia?
1: Então,
0: aqui, ó. Natizinha falou bem aqui, ó. Tem cobrança pra você aqui, Alex Bono.
3: Ainda tem o dia de amanhã, eu ainda acredito.
0: Ah, não, isso aqui é outro. Calma aí.
3: Vamos que vamos.
0: Vou achar aqui. Não, quem falou aqui, quem tá reclamando é o... O Hélio. O Hélio.
1: Fala, Hélio.
4: Fala, Holiday Anderson. Fala, Alex Bono.
1: E aí?
4: Passando aqui pra desejar uma ótima noite a todos.
1: Ah.
4: E passando principalmente pra agradecer a todos vocês por aquela maravilhosa festa. Eu tive o prazer de participar hoje aí na Litoral, eu e minha esposa.
1: Ah, legal, cara.
4: E melhor ainda, ter tirado foto com vocês, são todas pessoas maravilhosas.
0: Obrigado.
4: Pena que meu amigo Alex Bono não tinha chegado ainda, Alex. Dormiu demais agora tarde.
1: Tu, que
4: não quis participar da festa não com a gente.
0: Ele não se mistura.
1: Não é isso. Não, é um negócio que eu dormi mesmo. Dormi bastante. Não, que eu tô trabalhando.
0: Hora.
1: Eu tô trabalhando até mais tarde. E tô também acordando muito cedo. Primeiro, quando tem gato, e eu tenho principalmente um que não me deixa mais dormir depois das 6 horas da manhã. Então eu só consigo depois das 10. Aí é uma loucura, meu filho. Oh. É uma loucura.
0: Quem também veio foi a Neuza Silva. Ah.
5: Boa noite, Alex Bono.
1: Boa noite,
5: Rodrigo Anderson.
1: Boa.
5: Neuza Silva, de Cristóvão Colombo.
1: E aí?
5: Meninos, que resenha foi essa, hein?
0: Gostou,
5: tô até,
0: né?
5: Agora sim, ó, apaixonada pelo alto astral, pelo carisma do Glauco, de toda a equipe. Olha, Litoral está de parabéns. Desejo para vocês, meus amores, um ótimo final de semana. Para vocês, para todos os ouvintes.
0: Obrigado.
5: Beijos. E na Litoral, eu tô legal.
0: Ouvinte Litoral é outra pegada. É outra pegada.
1: Eu só fico chateado da humilhação que vocês causaram diante aos ouvintes.
0: Por quê?
1: Porque até agora eu tô chocado com a dancinha Suíte Solange
0: não,
1: Correia.
0: É
1: foi uma coisa horrorosa.
0: Humilhação mesmo, foi humilhação mesmo.
1: Na próxima, eu e Marcelo Rangel dançando. Vocês vão ver o que é um molho. Eu tenho certeza que vai ser um gingado aqui, um quadril, meu filho. Olha lá, o quadril aqui no... É o quadradinho de 8, a gente vai fazer o quadradinho de 8.
0: Na sua tela, nós três aqui, ó. Alex Bono, eu e Marcelo Angel também. Olha
1: lá.
0: Vão ligar, pisar ali, calçados?
1: Vambora.
0: Ó, seu telefone vai chamar agora. Vamos entregar R$ 400 em compras nas lojas Pisar e Calçados nesse mês de agosto, mês dos pais.

0: 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Seu telefone chamando. 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Tá chamando. Eu acho que não aparece o 999-86-1050. É outro número que aparece aí.
1: Pessoa deve estar bebendo uma hora dessa.
0: Sexta-feira, né?
1: Deve estar ou bebendo, deve estar no banheiro.
2: Alô?
1: Oh, opa! Meu Deus, olha o desespero. Alô, alô.
0: Oi.
2: Oi.
0: Boa noite.
2: Boa noite.
0: Tudo bem?
2: Tudo bem.
0: Como é que é? Oi?
2: Oi, boa noite.
1: Boa noite. Ei, tudo bem com você?
2: Tudo bem.
1: Sextou?
0: Não desliga, não desliga.
1: Tudo bem?
0: Fica tranquila.
1: Palhaçada, hein? Você tá ouvindo a rádio?
0: Tá ouvindo a Litoral aí?
2: No momento, não, porque eu acabei de chegar do serviço, saí do carro e desliguei. Ah. Entrei dentro de casa agora.
0: Ah, tudo bem.
1: Eu quero saber, tá, como é que você teve tanta certeza que era a ligação da rádio? Que você correu pra atender.
2: Pela voz.
1: Ah. Olha só, cara. Você tem voz de locutor, Oliver? Que sacanagem.
0: Eu não sei que tem.
1: Eu não sei, não. Tá louco?
0: Ô, Dani. Daniele Pereira Pinheiro Neto.
2: Isso.
0: Ela mesma. Alecrim Vila Velha.
2: Isso aí.
0: Ô, Dani, já sentiu, tá? Estamos aqui ao vivo na Rádio Litoral, aqui é o Oliver Wanderson e ele, Alex Bono.
1: É isso, estamos te entregando agora convites.
0: Convite de quê? Pra ir na Pisale, né?
2: Ô, Dani.
1: Convites pra você curtir.
0: Um festival.
1: E.T. Rodolfo.
0: Quem? E.T.
1: Rodolfo? Cara,
0: nossa,
1: você lembra?
0: Você
1: muito
0: foi,
1: bom,
0: claro.
1: Cara, é muito bom. Conhece alguma de E.T. Rodolfo?
2: Quem?
1: Ah,
2: tá,
1: Rodolfo...
2: A ligação tá ruim.
1: Não, é porque realmente não dá pra se entender. Eu acho que nem o telefone vai...
0: Ô, Dani, não escuta Alex não, ô Dani. Escuta Alex não. Ô, Dani, ligamos pra você.
1: A tupinha é boa demais, cara.
0: Pra entregar os R$400 em compras da Pisale Calçados. Parabéns, Daniele!
1: Parabéns, meu cara, tá queimando.
0: Quem tá com você aí, Dani?
2: Meu esposo, o Marcos Neto.
1: Ah.
0: Bom, o Marcos também, você ganhou promoção aqui com a gente?
2: Ah, é. Agora tem que parar de ganhar, né? Porque antigamente, porque até um tempo atrás era só eu que ganhava aí.
0: Ah. Aí parou de ganhar, passou a sorte pra você agora.
2: Agora passou pra mim, eu tenho que ganhar alguma coisa, né?
0: Ô, Dani, então faça boas compras na Pisale Calçados, compra tudo pra você, hein, Dani?
1: Não, compra aquele sal.
2: Tá, domingo é dia dos pais, né? Vou dividir. Vou ser boazinha com ele.
1: Você tem que... Não, compra...
2: Fala comigo, meu Deus.
1: Eu quero que você compra pra ele um salto agulha. Vai ficar lindo.
3: E olha que eu escuto vocês todos os dias, toda hora, hein, quando eu tô no carro, trabalhando.
1: Pô, que bom.
0: Obrigado. Obrigado, cara. A gente sabe.
3: Ó, eu levo vocês pra todo lugar que eu vou. Eu trabalho na funerária.
0: Eita, pô.
1: Deus é mais, sangue de Jesus tem poder.
0: Volta,
1: mas não leva nós, não.
0: Agora não. Deixa bem longe.
1: Pelo amor de Deus.
3: Eu carona pra vocês todo dia.
1: Então fica ali no carro e acabou. Deus é mais.
2: Fica no carro.
1: Rapaz, então literalmente a gente é a última rádio que um monte de morto ouve, né, cara? Tipo, antes de ser enterrado, né, cara? Olha que situação. Que coisa horrorosa.
0: Marcos Neto e Dani, prazer falar com vocês.
1: Ai,
0: obrigado,
1: Deus,
0: pela confiança.
2: Prazer todo meu, Oliver.
0: E Alex?
2: Alex.
1: Nossa.
0: Fique com Deus.
2: É porque meu filho tá aqui, ó, do meu lado, e acaba
1: eu
2: ficando
1: sei,
2: doida.
1: Eu sei que você sabe meu nome. Eu, uma estrela de Hollywood, não ia lembrar meu nome, pelo amor de Deus.
2: Mora perto da minha casa, vocês dois, né? Mora perto da minha casa, né?
0: É, mas é, o Santo Inês, Nossa Senhora da Penha, aí é um pouquinho pra frente aí.
2: Isso aí.
0: O Dani, fica com Deus. Boas compras na Pisale Calçados, tá bom?
2: Amém. Fica com Deus também, vocês dois. Obrigadão.
0: Na Litoral?
2: Bom trabalho pra vocês.
1: Obrigado, Dani.
0: Na Litoral?
2: Aê. Estamos mais do que legal. Isso aí.
0: Parabéns. Beijo.
2: Tchau, gente. Obrigado. Outro, tchau.
0: Sexta-feira que vem tem mais, hein? 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
1: A Rocha! Galera, as mãozinhas de cima, balançando para um lado e para o outro. E será o Santana e Pablo,

0: Litoral. Eu tô legal. Atenção, atenção. Atenção, atenção.
1: Ah, tá, peraí que eu tava colocando fone. O que foi isso? O que aconteceu aí?
0: Não, que no final ele falou, que bonito!
1: Ah, tá, porque eu queria entender a fofoca. Vamos lá, vamos liberar os convites pra curtir o cara amanhã no Shopping Vila Velha, 8 de agosto, com cerveja e drink com dose dupla a partir das 3 horas e vai até as 6 horas. É o Nossa Belo que tá senhora. Chegando. Você aguentaria?
0: Eu? É. Nem o começo.
1: Nem o começo. Vambora!
0: Vou nada, tô aqui amanhã, domingo tô aqui de volta.
1: Eu que tô aqui amanhã. É. Ah lá, desculpento você,
0: não.
1: Né?
0: Desculpento.
1: Não, procura no seu dicionário se não existe.
0: Eu vou procurar.
1: Eu sei. Vamos lá, final do telefone 9044. Fala, Fábio Rocha.
2: Você ganhou! Você ganhou!
1: Você sempre surpreende comigo.
2: Na litoral!
1: Você sempre se surpreende comigo. Eu acho que eu sou a pessoa que mais te mostra palavras novas e que você olha e é real.
0: Não, Natizinha, né?
1: Tá na a Natizinha?
0: Já colocou 3 no meu dicionário já.
1: Eu sou o segundo. Não, as minhas não entram no seu dicionário. Mas que existem, existem.
0: Não, e primeiro eu olho no VOLP, o vocabulário ortográfico da língua portuguesa, pra saber se a palavra existe. Se existir, eu coloco lá. Mas, hein, a gente tá no ar, tá? Antes de ir embora. Eu perdi aqui. Ô Rubinho!
3: Fala, Alex Porno com 2 N's, Hollywood antes. Que saudade eu tava, Hollywood. Eu vi lá, te acompanhei no Instagram. O Alex, o drink que me fazia virar o olhinho era capeta, tá?
1: Era um capeta.
3: Eu bebia muito. E eu amo pau na coxa, tá?
1: Que? Pau na coxa
3: ai, comigo mesmo. Mas calma, pra quem nunca tomou, é a combinação perfeita, igual essa dupla da rádio, que é vinho e leite condensado.
0: Pau na coxa?
3: Tá vendo? Ó, dupla, pau na coxa. É o drink que representa vocês dois, tá vendo? Seja bem-vindo de volta, Oliver, na Litoral. Eu tô legal.
0: Valeu, Rubinho. Obrigado.
1: Rubinho, meu amigo, o Hollywood não conhece essa bebida. O único pau na coxa que ele conhece é o dele mesmo.
0: Já,
1: aqui, Natizinha já tá aqui ouvindo. Ela falou que realmente ela é o primeiro. Eu também não quero ficar nesse lugar, não. Porque no coração dele, eu que sou.
0: Tchau, Alex.
1: Um beijo.
0: A gente se fala agora domingo de manhã, tá? Espero você aqui 9 da manhã, ao vivo, mas amanhã, sábado, 10 da noite.
1: Amanhã é dia de Geração Litoral, papai.
0: Então, a gente se ouve.
1: Botafogo,
0: a gente se ouve. A gente se ouve sábado, 10 da noite, ao vivo, domingo de manhã. Espero você. Tchau, Alex. Bom fim de semana.
1: Bom final de semana.

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1: Bem, salve turma, agora com nós. Vamos chegando de finito aqui na área. Alex Bono contigo até as 11.
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4: Olha quem tá me mandando mensagem.

0: Pira, com uma música dessa, bota fogo, vai, bora, bota fogo, vai. Daqui a pouquinho o áudio da turma, hein? Quero ver a situação da sexta-feira de vocês. Fala, Rocha, Zé de Gieta, Fábio, também Jodi. Fala, Joelzinho Flores na área, também Luiz Corujão. Yeah! Bora pra Cocal em Vila Velha, Marcos Aurélio, também Sidney, ele é dos Aires, Maíra, Rocha. Também aqui Michele, Zé de Gieta e a turma aí curtindo por onde tiver no Espírito Santo inteiro. The number one in Bop. Nossa, que inglês, hein, pessoas? Que é isso?
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0: 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Aí, ó.

0: Cheguei! 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

0: muito fogo, cara. Sexta-feira, final de semana começou. Aqueles dias aí que desde segunda-feira a gente espera. Então solta fogo, cara. Olha a bagunça nessa litoral. Sabe o que é sexta-feira? Sexta-feira é tudo nosso, cara. Mas é tudo nosso. Pelo amor de Deus, 999-86-1050. Alô?
1: 7 de agosto, sextou. Boa noite, Alex Bono. Boa noite, meus amigos aqui de grupo, moradores do bairro Bonfim, ouvindo a editorial. Luiz Corujão, do bairro Bonfim, ó. Tô aqui com a minha esposa, Lacimere, ela no drink e eu na
0: geladinha.
1: Comendo aquele tira-gosto de carne de porco, acompanhado de uma farofa, e vamos que vamos. Sintonize na litoral, que você fica mais que legal.
0: Ô, Luiz, uma cesta diferente em casal, mas que delícia. Final de semana, o vídeo da litoral tá com fogo mesmo, que chega amanhã, por causa do Belo, né? Muita gente ganhou ingresso aqui. Inclusive o Fábio tá feliz, Fábio.
2: Fala, Alex Bono. Hello. Aqui é o Fábio, motorista de aplicativo, voltando aqui para agradecer a litoral aí por essa contemplação, cara, por esse sorteio maravilhoso no show do Belo. Caramba, cara, merecido. Que maravilha, fiquei feliz.
0: Tava querendo.
2: Na verdade,
0: muito.
2: Minha mulher vai ficar mais feliz do que eu, porque ela é muito mais fã do Belo do que eu, cara. É arriscado ela não querer nem saber de mim, ela me chutar pro lado. Mas
0: só
2: vamos
0: um dia.
2: Lá, vamos curtir.
0: Só
2: obrigado,
0: um dia.
2: Obrigado, família litoral, tamo junto sempre. Vamos lá, vamos que vamos pra cima. Ainda na audiência, hein? Tamo aqui.
0: Ó, só por um dia, e sabe que vai ser, não sei legal, mas você vai ter uma folga então da sua mulher por pelo menos 5 horas. Parece que o Belo vai tocar durante 5 horas direto, tipo, nossa! É muito Belo, cara. É tipo uma overdose de Belo. Sangue de Jesus tem poder. Eu não conseguiria ficar vendo aquela beleza dele por 4-5 horas seguidas, não. Ia me derreter, cara. Ia perguntar pra ele, e aí, Belo? Em qual hotel você está hospedado?
3: Alex Bono, boa noite.
0: Fala, Judia.
3: Bom dia, aqui da Guridica. Manda um alô para meus colegas lá de Cariacica. Se for possível, não sei se dá tempo aí.
0: Ah, pô.
3: Meus colegas de Cariacica, Vila Velha. Toca um som aí do Jorge Matheus para nós ouvir aí.
0: Vai ter.
3: Muito alto, legal. Boa noite, um bom trabalho aí. Viu?
0: Tamo junto, Judia. Bom final de semana aí para você, para a turma de Cariacica. Vai, Drica.
4: Boa noite, meu amigo Bono.
0: Boa.
4: Tudo bom com você? Tudo Deus abençoe sua noite, seu trabalho, sua saúde, sua família.
0: Amém.
4: Eu te fico com seu salário. Um beijo para mim, já que eu tô com a mão, toca para mim. É, Divigléo, Borboleta. Manda um beijo pra mim, boche, mano. Manda um beijo pra mim. Tô bom, amanhã você lembra de mim.
0: Pô, mas não deu nem tempo de eu mandar beijo, você já tá brigando, não pode. Então é isso. Daqui a pouquinho o Vitor e Léo na programação Borboletas.
5: Vou nada.
0: Quem mais aqui? Fala, Geraldo! Será que foi alô ou foi você no comando? Se for você no comando, eu paro tudo, hein?
6: Boa noite, Alex Bonner.
0: Fala!
6: Pô,
0: Geraldão?
6: Eu sei que a cidade é mais quente. Se é a sua cidade de Castelo, se é de Colatina.
0: Rapaz.
6: Natural, mas é legal. Manda um alô pra Celéia e o André. Bora pra tomar uma?
0: Pelo amor de Deus.
6: Bora.
0: Ó, se tiver perto, você pode chegar com uma gelada aqui, que mesmo trabalhando eu tomo. Afinal de contas, é sexta-feira, a galera já tá indo metendo o pé e vai ser só nós, Geraldo. Mas cidade mais quente, cara, acho que você errou as duas. Cidade mais quente de verdade é a nossa turma aqui, a gente 101.1. Cachoeira Itapemirim. Sangue de Jesus tem poder. Como é quente em Cachoeiro, papai?

0: Isso aí, Rodolfo, Ana Castela, bombonzinho da litoral. Ai, meu bombonzinho, coisa linda.
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0: Tô muito Hebe Camargo hoje. Ai, ai. Segue lá no arroba Alex Bono, lá no Instagram, a gente vai se vendo. Bem, você no comando, tá vindo na sequência. Hora de mandar na programação da litoral. Pede a sua música que a gente toca depois do break comercial.
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3: Aqui a parada é 24 horas te fazendo companhia. Tudo bem?
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3: Sexta-feira tem que estar tudo ótimo.
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6: E aí, já gravou o seu pedido?
3: Pode pensar em qualquer coisa. Não pensa assim, não vai tocar isso daí, não. Vai, manda aqui que eu adoro desafios. Ai, ai. Antes, mandar salve aqui pro Sidney, também pro filho Gabriel, Luiz Felipe, Aninha Paula tá com a família. Cadê? Na hora que eu ia rodar, me aperto o botão de atualizar, cara. Mas é uma situação complicada na minha vida. Fala, Aninha, agora vai.
7: Boa noite,
3: vai.
7: Alex Monta. Você gosta de uma fofoca, né?
3: Fala,
7: você quer ver a situação que nós se encontra.
3: Cadê?
7: Eu tô aqui preparando um lanche gourmet pra gente comer em casa
3: delícia,
7: hoje.
3: Sim, delícia.
7: Tomando vinho, meu esposo tá tomando vinho.
3: Olá.
7: As crianças mais velhas viajando.
3: Olá.
7: E a Manuzinha brincando.
3: Ah, então quer dizer que vai ser um final de semana pro casal. Manuzinha vai dormir, né, Manuzinha? Manuzinha dorme demais. Que bom, que bom.
8: Boa noite, DJ Alex Bono, amigos da Rádio Litoral. Já que eu tô no comando hoje, uma sexta-feira muito especial.
3: Oi, Joelzinho.
8: Toca Lady Gaga, Bad Romance.

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4: E aí, Alex, boa noite. Boa. Tudo bem? Aqui é a Raquel, motora de aplicativo. Eu no comando quero ouvir Dilcinho diferentão.
3: Boa,
4: adoro
3: boa.
4: Essa música.
3: Linda, né? Também gosto.
4: É diferentão aqui, Alex. Você tá doido?
3: Tudo aqui, é, né?
4: Na Litoral, ah, do Mais, que legal.
3: Gosta assim.

0: viciada. Ai, que safadinha. Quem agora? Fainha.
1: Boa noite, Alex Zona, na Paula de Laranja da Terra. Já que eu estou no comando, toca aí pra mim a minha fantasia. Eu só não lembro o grupo que toca.
0: SPC.
1: Na Litoral, eu tô legal.
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Sextou com o pagodinho abençoado, mandou bem Ana Paula, só pra contrariar com minha fantasia. Versão ao vivo aqui na número 1. Que delícia, que delícia, que delícia. Tá acabando essa edição, mas tem outra daqui a pouquinho, 20 pras 11. Ai, ai, ai. Tem uma notícia muito boa pra você que tá chegando agora, não ouviu ontem, anteontem. A música não para mais aqui na Litoral, não, tá? A única coisa que você tem que fazer, caso você esteja com uma frequência modulada, é ir pro nosso online, que é fácil. litoralfm.com.br ou pelo nosso aplicativo, que é o Litoral FM. Marcelo Rangel tá preparando uma programação muito legal. Criancinhas, dá um confere ali, só pra ver o que, que ele tá aprontando. Faz favor. Ó, vamos lá, ó. Vamos começar com essa daqui, ó. É diferenciado, ó. Lady Gaga aí que o Joelzinho gosta, tem. O que mais tem, criancinhas? Coloca outra aí. Ah, lá, lá, lá. Safadinho. Léo Santana também. Vai rolar o que mais? Natanzinho. Você tá vendo que a música não para lá no online, não, né? Tem mais o que, criancinha? Pega uma diferente. Pô, mandou um Akon, cara. Mais uma que vai rolar só pra internet agora na Hora da Voz do Brasil. Linda, vou te levar. Demais, demais, demais. Cara, cada uma melhor do que a outra. Criancinhas, faz favor, mais uma só. Busca mais uma. Que é isso daqui? Que é isso? Rapaz, até um Raimundos. Você tá brincando. O cara não tá pra brincadeira, não. Criancinhas, mais uma. Só mais uma. Você tá brincando, é balada? Gostei. Seguinte, isso tudo e muito mais você vai ouvir inteirinho agora, então, no litoralfm.com.br, tá? Eu sigo com você e vou até às 11. Então, pra galera que tá em frequência modular, vai ouvir a Voz do Brasil. Se você correr pro litoralfm.com.br, você vai ouvir música depois do intervalo. Sextou na Litoral! Bota o break, vai! Quero ouvir música, vai!

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0: 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As notícias do governo federal que movimentaram o país no dia de hoje.
1: Olá, boa noite.
2: Boa noite para você que nos acompanha em todo o país.
1: Sexta-feira, 7 de agosto de 2026.
2: E vamos ao destaque do dia.
1: 20 anos da Lei Maria da Penha.
2: Marco Legal Brasileiro de Prevenção e Enfrentamento à Violência Doméstica e Familiar contra as Mulheres.
1: Ao longo de duas décadas, a legislação foi aperfeiçoada para ampliar os mecanismos de proteção. Márcia Fernandes.
3: Além dos mecanismos para responsabilizar os criminosos, a lei criou medidas protetivas para as mulheres, como o afastamento do agressor do lar e a proibição de aproximação da vítima.
2: Alerta de desmatamento na Amazônia e no Cerrado teve redução em agosto de 2025 a julho de 2026.
1: Os dados são do DETER, Sistema de Detecção de Desmatamento em Tempo Real. Gabriela Noronha.
4: Por meio de imagens de satélites, os dados do DETER produzem alertas diários para orientar ações de fiscalização e controle do desmatamento.
2: Campanha de multivacinação.
1: Está na hora de atualizar a caderneta de crianças e adolescentes menores de 15 anos. Luana Karen.
5: Entre as doenças prevenidas pela vacinação estão tuberculose, hepatites A e B, poliomielite, rotavírus, pneumonias e meningites.
2: Hoje, na apresentação da Voz do Brasil, Nazi Brum e Mariana Jungmann.
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6: Hoje, quando a lei batizada com o meu nome completa 20 anos, eu gostaria de fazer algo diferente. Gostaria de falar com você como quem escreve uma carta ao Brasil.
2: Essa é Maria da Penha, farmacêutica cearense de 81 anos.
6: Há 43 anos, minha vida mudou para sempre. Eu sofri uma tentativa de feminicídio que me deixou paraplégica. Eu lutei 19 anos e 6 meses para que o meu agressor fosse responsabilizado. Uma espera que nenhuma mulher deveria enfrentar. Ao longo desse caminho, ouvi muitas vezes que eu deveria desistir, mas eu não podia desistir, porque aos poucos eu entendi que aquela história não era só minha. Ela representava a realidade de milhares de mulheres brasileiras e quando buscavam proteção, encontravam silêncio, descrédito e omissão. E agora eu gostaria de convidar você a fazer uma reflexão. Você já parou para pensar como estaria o Brasil hoje se não